0: 21 horas e 16 minutos.
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0: 21h46.
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0: 22h48.
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17: Mas é isso que eu sempre digo, aqui na rádio só tem qualidade pra você e as músicas agora são do passado, nesta quinta-feira, 14 de maio. Tudo beleza por aí? Bora começar a sequência musical mais cobiçada do rádio. A gente abre todas com o WhatsApp. É, For No Blondes, vamos lá, ótima quinta!

0: Esses são os Beatles, Help, olha! Eles abrirão um museu em Londres em 2027 com acesso ao lendário telhado no último show. É isso que você ouviu, hein? O prédio onde os Beatles fizeram seu último show está sendo transformado em um museu de 7 andares para exposição de objetos, documentos e materiais de arquivos inéditos. A mansão tombada como patrimônio histórico localizada no centro de Londres, na Inglaterra, serviu como sede da banda entre 68 e 72 e foi ali que o último álbum do grupo Let It Be foi gravado. Coisa linda, hein? O Paul McCartney, em entrevista à BBC, disse que queria que os fãs tivessem um destino oficial dos Beatles na capital britânica. Então, foi desenvolvido esse projeto maravilhoso, cara. Museu dos Beatles em Londres. Se você, brasileiro, vai para Londres, a partir de 2027... poderá conhecer o telhado onde os Beatles fizeram seu último show. Que coisa maravilhosa.
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0: 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Pra curtir a quinta-feira, ouvir muita música boa, tem o Reviva e TT Espíndola tá tocando, escrito nas estrelas.

0: aqui na programação. Tô preparando a próxima sequência musical de hoje pra você, 14 de maio. Tem Bonnie Tyler no fechamento. Ainda vai rolar Mascavo Roots e tá pintando Bee Gees logo, logo. Fica ligado.
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6: 23 horas e 45 minutos.
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Bom demais, hein? Here I Am, 78, Bonnie Tyler, fechou o programa Reviva, fechou mais uma hora de sucessos, e que sucessos do passado, te espero no Farol, Rapazola, Mascavo Roots, até de manhã, e também Hall Deep's Your Love, 77 com o Bidiz, beijo no coração, esse foi o TBT mais maravilhoso do rádio, a gente se encontra amanhã no mesmo horário por aqui na rádio, valeu!

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16: Estamos chegando!
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16: Ô, compadre, comadre, estamos chegando aqui no Clube do Caipirão, defendendo as tradições culturais de nossa terra com grandes sucessos do nosso cancioneiro. Muita música, alegria pra você, que é o melhor ouvinte do mundo. Vamos que vamos!
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16: A sonoplastia do meu irmão companheiro Zé Luquinha, assessoria e produção da Dona Juju. Juntos nós vamos reviver um passado tão vivo e presente na história e na memória de cada um de nós amantes da música sertaneja. Com a proteção de Deus, estamos chegando.

0: Clube do Caipirão, despertando você para mais um dia. Opa, que maravilha! Mais uma vez, seja muito bem-vindo, compadre, bem-vinda, compadre, ao nosso Clube do Caipirão, edição especial sempre junto com você. A Juju já foi ajeitar um cafezinho para nós, o Luquinha tá ali separando mais umas modas, e nós vamos juntos recordando os grandes momentos da nossa música sertaneja, e a moda por aqui não para!
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0: Vamos ouvir Boneca Cobiçada, música de Biá e Bolinha. Anos 60, hein? Grande sucesso, um boleirinho bonito pra você aqui no programa.

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1: Uma ótima manhã pra você, bom dia.
2: Bom dia pra vocês tudo.
1: Muito bem, tá na hora de tomar aquele cafezão cabeceira, né, compadre, né, comadre? Um golinho só, Juju. 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

0: Aê, compadre, como é você que está acompanhando o nosso Clube do Caipirão? Ó, o nosso programa, ele tem o objetivo de preservar a cultura caipira e a música sertaneja raiz. Por isso, nós temos alguns parceiros que gostam do nosso projeto e nos dão um apoio cultural para continuarmos firmes nessa jornada.
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1: Nosso Clube do Caipirão está no ar desde 2008, defendendo a viola, a cultura, as tradições de nossa terra, sempre mantendo firme o melhor do nosso cancioneiro rural e da música tradicional, trazendo desde as raridades, as pioneiras da nossa canção, até mesmo as músicas mais novas, mas sempre dentro do estilão do sertanejo raiz, tradicional e romântico. 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
1: Já, já tem mais moda.
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1: É o Clube do Caipirão aqui, pela Paixão FM. Bom dia.
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1: É o Clube do Caipirão, defendendo a viola caipira, as tradições de nossa terra. Bom dia pra você que tá chegando agora, você que já vem com a gente, seja muito bem-vindo. Tem muita moda boa pra gente ouvir.
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1: Vamos ouvir o Franguinho na Panela, na mais recente gravação com Ana Castela e Lourenço e Lourival. Música

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2: E você que acompanha a nossa programação aqui do Clube do Caipirão, você pode ouvir o programa novamente em nosso canal do YouTube. 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
2: Vamos ouvir a Garça Branca, essa é com Carlito Badu e Voninho, os reis do batidão. Música.

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1: E vamos preservar o nosso meio ambiente, dicas e orientações com nosso amigo Wilson Sartori.
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1: Valeu, Wilson Sartori, pelas dicas. É isso aí, vamos cuidar do meio em que vivemos, vamos cuidar do nosso meio ambiente.
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5: É o Clube do Caipirão aqui pela Paixão FM 87.9. Bom dia!
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5: Já estamos de volta com o Clube do Caipirão, o maior programa sertanejo raiz do rádio.
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5: Quem chorou fui eu. Vamos ouvir com o Wilker e Iago, sucesso do Zico e Zeca. Das antigas, essa nova versão, com os meninos de Franca, Wilker e Iago.

0: É com grande satisfação que eu convido para cantar conosco esses talentos do Rio Grande, os Três Xirus.
1: Os Três Xirus também é uma grande alegria cantar junto com o Bentinho, com o Bolsonaro.

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2: Agora para o que você está fazendo, chegue mais próximo do rádio, aumenta o volume. Vamos ouvir Os Bastião no Humor Caipira do Clube do Caipirão.
3: Bastião, hoje não tô bom, não.
4: Mas por quê, rapaz? Mas joga cedo assim? Ah,
3: pois é, rapaz. Você lembra que eu falei com você que eu levantei que de capa virada, né?
4: Foi mesmo.
3: Levantei no outro dia, Bastião.
4: Ah.
3: Aí eu não entendi, não. Ah. Cheguei na geladeira, a mulher deixou um bilhete lá pra mim.
4: Na geladeira?
3: É, na geladeira. Chega.
4: Ah.
3: Acabou tudo.
4: Eita, filha.
3: Mas não entendi, não, hein?
4: Mas você ficou apertado, não?
3: Não, hein? Eu abri a geladeira e tava tudo lá dentro da geladeira. Não acabou nada, não.
4: Acabou o relacionamento, Bastião.
3: Aí, será que é?
4: É, cara, que é.
3: Ah, meu Deus do céu.
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2: Aí, Os Bastião, aqui no Humor Caipira do nosso Clube do Caipirão. Siga no Insta, @osbastiãosg. Amanhã tem mais causa pra você.
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2: É só modão no Clube do Caipirão, como esse aqui, ó, lembra?
5: Pobre daquele que pensa que neste mundo ser feliz é ter riqueza. Feliz é o Reinaldo, tem Deus no coração, a família unida e a companheira ter.

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1: É só música boa, tem na programação pra você, que é o nosso melhor ouvinte, nosso parceiro. Obrigado pela sua companhia.
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1: Com muita alegria estamos aqui pela nossa Paixão FM 87.9 no seu rádio, pra toda Pardinho, toda a nossa região. Que beleza, é o Clube do Caipirão.
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1: Ó, nós travês aqui defendendo a viola caipira, as tradições de nossa terra aqui no Clube do Caipirão. É só modão.
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1: Vamos ouvir o Laço Reforçado, moda com Cacique Pajé.

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1: Aqui só toca modão. Grande sucesso, a gente ouviu. Ainda tem muita música boa pra gente curtir.
2: Pode ir pra vocês tudo.
1: E agora estamos com o novo pendrive do Clube do Caipirão, com muitas músicas dessas que tocamos aqui no programa. Só modão dos cabeceira pra você ouvir na hora que quiser. Manda mensagem no WhatsApp, código de área 18 996431387. É o pendrive de modão do Clube do Caipirão, 18 996431387.
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1: Sucesso melhor que o outro, lembra dessa?

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2: Agora, junto com a FAESP, Federação da Agricultura do Estado de São Paulo, Senar, Serviço Nacional de Aprendizagem Rural e Sindicatos Rurais, vamos com o informativo do agro, deixando você logo cedo muito bem informado. A expectativa de boa colheita tem pressionado os preços do café pelo mundo. Com uma expectativa de 75 milhões de sacas de café, as cotações dos grãos seguem pressionadas pelo mundo. Quanto às exportações, a tendência são de queda devido à diminuição dos estoques. Outras informações relevantes sobre o assunto podem ser acessadas através do site faespsenar.com.br. É o informativo do agro, junto com a FAESP, Senar e Sindicatos Rurais, deixando você logo cedo muito bem informado aqui no Clube do Caipirão.
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2: Na ponta da agulha, moda a árvore. Essa é com Pedro Violeiro, o trovão do Brasil.

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2: Como é bom estar contigo em mais um amanhecer do nosso interior, aqui no Clube do Caipirão, abrindo o baú da música sertaneja.
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2: Agora no jeito, Torrinha e Canhotinho, Divino Espírito.

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2: Vamos então com as histórias e canções da música sertaneja. Agora contando um pouco da história da vingança do caçador. Esse era um dito antigo que o pessoal tinha ali na região do interior do Brasil, né? As histórias e tal. O pessoal tinha muitas histórias do nosso sertão, né? E virou música na mão de Ted Vieira e do Zalo, né? Lançada em 1963 com o Zilo e o Zalo. Vamos ouvir esse cururu gravado. Gravado aí com as histórias da nossa música sertaneja, A Vingança do Caçador.

0: aí a Vingança do Caçador, bonita composição do Ted Vieira e do Zalo, de 1963, com Zilo e Zalo. Modão em cima de modão é aqui na nossa programação.
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0: Tem muita música boa pra gente ouvir. Tá na hora de levantar, compadre. Acorda, Zé.
3: Você não me ouviu não, Zé. Eu disse que tá na hora de acordar.

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5: Muita gente levantando cedo querendo pedir música. E música da boa aqui no Clube do Caipirão. Mande sua mensagem. Ligue 14-3886-1415. É Paixão FM.
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5: É o Clube do Caipirão pelo rádio, pela internet. O negócio é defender as tradições de nossa terra com as músicas que marcaram época. Bom dia!
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5: Vamos ouvir o Teodoro Sampaio e a Ana Castela, Se a Casa Cair.

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1: Bem, meus amigos, chegamos ao final de mais uma edição do nosso Clube do Caipirão, agradecendo você pelo carinho da sua companhia, da sua audiência. Fique com Deus, com ele também fluindo. Até mais!
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0: Oração da Manhã. Meu primeiro bom dia sempre vai para Deus. Agradeço, Senhor, pelo despertar, por ter podido descansar o meu corpo e o meu espírito, renovar as minhas energias para este novo dia que acaba de me ser entregue nas mãos. Que eu tenha sabedoria, paz e caridade para fazer deste dia especial para mim e para todos que amo e quero bem. Que eu contribua com este presente que me foi dado, fazendo a minha parte e trazendo na mente uma pergunta para lembrar todas as vezes em que me sentir confuso sobre o que devo fazer. O que Jesus faria nessa situação? Peço, Deus, sabedoria para lidar com as situações que sei que me serão impostas neste dia. Que não adianta evitar, que precisam que eu as enfrente para que elas não me oprimam e nem me criem problemas maiores do que deveriam criar. Peço que o Senhor abençoe e guarde toda a minha família, aonde quer que eles estejam, na atividade que estejam fazendo. Que eles saiam de casa protegidos pelos teus anjos, sejam guardados e deles se afaste toda forma de mal, de perigo, violência, e que possam voltar para casa em segurança. Obrigado, meu Pai. Bom dia. Pai nosso que estás no céu, santificado seja o vosso nome. Venha a nós o vosso reino. Seja feita a vossa vontade, assim na terra como no céu. O pão nosso de cada dia nos dai hoje. Perdoai-nos as nossas ofensas, assim como nós perdoamos a quem nos tem ofendido. E não nos deixeis cair em tentação, mas livrai-nos do mal. Amém.
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10: O feijão e a flor. Deixa cair, maestro. Vamos lá.

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2: E essa é uma das músicas que a gente mais cantou nas noites por aí.
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1: Sexta-feira, 15 de maio de 2026. É hora de informação. As notícias, as manchetes, os fatos, tudo aquilo que acontece perto e longe de você. Abordados aqui no JVN de forma dinâmica e responsável. Hoje, dia 15 de maio, Dia Nacional de Controle das Infecções Hospitalares, Dia Internacional do Serviço de Informação Aeronáutica, Dia Internacional da Latinidade, Dia do Gerente Bancário, Dia do Assistente Social e Dia Internacional da Família. Dia de você ficar bem informado aqui com a gente. Os estudantes que buscam a certificação de ensino fundamental ou médio, ou pessoas que pararam de estudar por algum motivo, devem ficar atentos ao calendário. Termina hoje o prazo de inscrição para o Exame Nacional para a Certificação de Competências de Jovens e Adultos, o Enseja 2026. As inscrições são gratuitas e devem ser feitas exclusivamente pela internet, no sistema oficial do INEP. O exame é voltado para jovens e adultos que não concluíram os estudos na idade adequada, exigindo a idade mínima de 15 anos para o ensino fundamental e 18 para o ensino médio. No momento da inscrição, o candidato precisa informar o número do CPF, e-mail, telefone, além de escolher a cidade onde deseja realizar as provas e as áreas do conhecimento em que pretende ser avaliado. Quem se inscreveu na edição anterior, não compareceu e deseja participar novamente sem custos, precisou justificar a ausência. Caso a justificativa tenha sido reprovada ou não tenha sido feita, o candidato deverá pagar uma taxa de ressarcimento ao INEP para validar a nova inscrição. As provas serão agendadas para o dia 30 de agosto e serão aplicadas em todos os estados e no Distrito Federal. O Enseja é uma ferramenta fundamental de inclusão educacional, permitindo que o cidadão obtenha o diploma e avance para o ensino superior ou melhores oportunidades no mercado de trabalho. 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
1: Xi Jinping alerta Trump sobre Taiwan e prioriza soberania em diálogo com os Estados Unidos. STF julga constitucionalidade da lei de igualdade salarial e suspende análise sobre aposentadoria de empregados públicos. Número de pessoas em busca de emprego há mais de 2 anos cai 21% no Brasil. Ministério da Saúde alerta para a alta da síndrome respiratória aguda grave em bebês. Estas e outras notícias a partir de agora. O JVN já está no ar.
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1: O cenário internacional ganhou novos capítulos de tensão com alerta direto do presidente Xi Jinping para o presidente dos Estados Unidos, Donald Trump, durante visita do presidente americano ao país asiático. O líder chinês enviou este recado a Trump, destacando que a questão de Taiwan é uma linha vermelha que não pode ser cruzada. Pequim observou com preocupação a retórica americana e reforça que não aceitará qualquer incentivo a movimentos de independência na ilha. O governo chinês entende que a soberania sobre Taiwan é inegociável e que qualquer interferência externa será tratado como uma afronta direta aos interesses nacionais da China. Esse movimento acontece em um momento de transição e incertezas políticas em Washington, onde a postura em relação ao comércio e à defesa no Pacífico está sob revisão. Analistas apontam que a China está tentando marcar território cedo, deixando claro que a estabilidade nas relações entre as duas maiores economias do mundo dependem do respeito ao princípio de uma só China. Para Trump, o desafio será equilibrar a pressão econômica e o apoio a aliados estratégicos sem desencadear um novo conflito diplomático de grandes proporções. A comunidade internacional acompanha de perto, já que qualquer faísca nessa região pode afetar o comércio global e a segurança marítima. Afinal, estamos falando de duas potências, né, econômicas mundiais. O alerta de Xi Jinping não é apenas diplomático, é um posicionamento de força que coloca Taiwan no centro do xadrez político mundial neste ano, entre os Estados Unidos e a China, principalmente.
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1: O Supremo Tribunal Federal está com a pauta cheia de temas que mexem diretamente com o bolso e os direitos dos brasileiros. Em uma das frentes, os ministros analisaram a regra de aposentadoria para empregados públicos. O julgamento discute se a ida do trabalhador deve ser automática ao atingir os requisitos de aposentadoria ou se ele pode acumular o benefício com o salário, mantendo vínculo com a empresa estatal. O julgamento foi suspenso, mas a decisão final promete definir o futuro de milhares de trabalhadores de empresas de economia mista e autarquias. Ao mesmo tempo, o STF avançou na questão da igualdade salarial entre homens e mulheres. O projeto de lei que está sendo votado obriga as empresas a publicarem relatórios de transparência salarial. Empresas com mais de 100 funcionários precisam detalhar os salários e critérios de remuneração. Aquelas que apresentarem diferenças injustificadas estarão sujeitas a multas e deverão criar planos de ação para corrigir as desigualdades. A medida é vista como um passo histórico para garantir que funções iguais recebam pagamentos iguais, independentemente de quem as ocupa, homem ou mulher. O julgamento continua sendo acompanhado com expectativa por sindicatos e entidades patronais, já que equilibra o direito à privacidade das empresas com interesse público de justiça social e igualdade de direitos garantidos na Constituição.
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1: Um dado positivo trouxe alento para o mercado de trabalho no Brasil. O número de pessoas que estão à procura de uma ocupação há 2 anos ou mais teve uma queda expressiva de 21%. Esse recuo no chamado desemprego de longa duração é um indicador importante de que a economia está conseguindo absorver aqueles trabalhadores que enfrentavam maior dificuldade de recolocação. Especialistas apontam que essa melhora reflete a retomada de setores como serviços e comércio, e que voltaram a contratar de forma mais intensa nos últimos meses. Quando o desemprego de longa duração diminui, significa que pessoas que já estavam quase desistindo de procurar trabalho ou que possuíam currículos defasados estão encontrando novas oportunidades. Apesar da melhora, o desafio agora é garantir que essas vagas sejam de qualidade e que os salários acompanhem o custo de vida. A queda de mais de 20% é um sinal de que o ciclo de recuperação econômica está chegando nas camadas mais vulneráveis da população ativa. O governo e analistas de mercado acreditam que, se no ritmo de crescimento for mantido, a tendência é que o tempo médio de espera por um emprego continue caindo. Isso gera um impacto positivo direto no consumo das famílias e na redução das desigualdades sociais.
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1: As autoridades de saúde do Brasil estão em alerta máximo devido ao aumento dos casos de síndrome respiratória aguda grave, especialmente entre os bebês. Os dados mais recentes mostram uma subida preocupante nas internações hospitalares de crianças pequenas, o que sobrecarrega as unidades de pronto atendimento e UTIs pediátricas em diversos estados. O principal vilão identificado pelos especialistas é o vírus sincicial respiratório, conhecido também pela sigla VSR. Esse vírus é altamente contagioso e pode causar complicações sérias em recém-nascidos e lactentes, que ainda possuem um sistema imunológico em desenvolvimento. Os sintomas começam como um resfriado comum, com coriza e tosse, mas podem evoluir rapidamente para dificuldade de respiração, cansaço extremo e febre persistente. A recomendação para pais responsáveis é evitar locais fechados e com aglomerações, além de reforçar a higienização das mãos e de objetos de uso comum. Se o bebê apresentar esforço para respirar ou chiado no peito, a orientação é procurar atendimento médico imediatamente. O Ministério da Saúde reforça que a vacinação contra a gripe e outras doenças respiratórias para o restante da família também ajuda a criar uma barreira de proteção em torno das crianças. O monitoramento continua sendo feito semanalmente para identificar as regiões com maior incidência e direcionar recursos para o atendimento das famílias afetadas por essa onda de doenças sazonais nessa época do ano.
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1: O mercado financeiro teve um dia de alívio e bons resultados nesta quinta-feira. O dólar registrou uma queda importante, fechando as negociações cotado a R$ 4,98. Esse recuo da moeda americana reflete um ambiente de maior confiança dos investidores, tanto no cenário interno quanto no externo. Enquanto o dólar caía, a Bolsa de Valores seguiu o caminho oposto e fechou em alta. O otimismo foi impulsionado por dados econômicos positivos e pela expectativa de que a inflação continue sob controle. Quando a moeda americana baixa de valor, o impacto é sentido no bolso do consumidor, já que muitos produtos e insumos importados tendem a ficar mais caros com o tempo. Analistas explicam que esse movimento de alívio é resultado de uma combinação de fatores, incluindo a entrada de capital estrangeiro no país e a estabilidade política. Para o cidadão comum, a queda do dólar para baixo na barreira dos R$ 5,00 é um sinal psicológico importante de estabilidade econômica. O mercado agora aguarda as próximas decisões sobre as taxas de juros, mas o clima no fechamento de hoje foi de seriedade para a economia brasileira.
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3: Olá, hoje é sexta-feira e você confere a previsão do tempo para a região norte. A sexta-feira será de muito calor e pancadas de chuva em praticamente toda a região. Amazonas, Pará, Amapá e Roraima seguem com previsão de chuva forte em alguns períodos do dia, principalmente à tarde e à noite. Acre e Rondônia terão tempo mais abafado, mas com menores volumes de chuva. Em Tocantins, o sol aparece mais, porém ainda há chance de pancadas isoladas. Para a região nordeste, o litoral segue com bastante umidade. Deve chover entre Salvador e Natal, com pancadas rápidas ao longo do dia. No interior da Bahia, Pernambuco, Piauí e Maranhão, o tempo fica mais seco e quente. Já no Ceará e Rio Grande do Norte, a previsão indica chuva passageira, principalmente nas áreas litorâneas. Para a região centro-oeste, mudança no tempo nesta sexta. Áreas de instabilidade avançam e podem provocar pancadas de chuva no Mato Grosso do Sul, Goiás e parte do Mato Grosso. Brasília terá aumento de nuvens e possibilidade de chuva isolada no fim do dia. As temperaturas seguem amenas pela manhã e sobem à tarde. Para a região sudeste, a frente fria começa a mudar o tempo na região. São Paulo e sul de Minas Gerais podem registrar chuva já nas primeiras horas do dia. Rio de Janeiro e Espírito Santo seguem com tempo mais abafado, mas também com possibilidade de pancadas isoladas. As manhãs continuam frias em várias cidades. Para a região sul, o frio continua forte. Paraná, Santa Catarina e Rio Grande do Sul amanhecem com temperaturas baixas e possibilidade de geada em áreas serranas. Ao longo do dia, uma nova frente fria provoca chuva em várias cidades, com risco de temporais isolados e rajadas de vento.
1: Finalizamos aqui a primeira parte do seu Jornal Virou Notícia. Daqui a pouquinho tem mais informações, destaques, notícias e outras informações importantes do Brasil e do mundo.
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21: Olá, já estamos de volta com o JVN. Informação com credibilidade aqui na sua rádio nesta sexta-feira, 15 de maio de 2026. Uma nova fase do programa Desenrola Brasil promete facilitar a vida de devedores a partir deste mês. É que começa no dia 25 de maio a possibilidade de utilizar o saldo das contas do FGTS para quitar ou renegociar dívidas dentro do programa. A medida é voltada para trabalhadores que possuem dívidas atrasadas e desejam limpar o nome com descontos significativos. O uso do FGTS vai funcionar como uma espécie de garantia ou pagamento direto, dependendo da modalidade da negociação. O governo federal espera que essa iniciativa injete liquidez na economia e permita que as famílias recuperem sua capacidade de consumo e crédito. Para participar, o cidadão deve acessar o portal oficial do Desenrola e verificar se a sua dívida está elegível para o uso do fundo. Vale lembrar que o saque do FGTS para essa finalidade segue regras específicas e o trabalhador deve avaliar o impacto da retirada do seu saldo de reserva para situações de desemprego ou compra da casa própria. Os descontos das negociações podem chegar a 90% em alguns casos, abrangendo dívidas bancárias e de consumo básico, como água e luz. A integração do FGTS ao Desenrola foi vista como uma solução estratégica para ampliar o alcance do programa, que já beneficiou milhões de brasileiros desde o lançamento. Instituições financeiras e órgãos de proteção ao crédito estão preparados para o aumento da demanda por consultas a partir do dia 25. O programa já foi lançado há alguns dias, essa nova versão. Quem tentou ou procurou informações ainda não estava disponível, portanto, somente a partir do dia 25 é que poderá usar o saldo do FGTS ou parte dele, né, para poder fazer essa quitação de dívida ou usar como garantia no parcelamento.
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21: A realidade do trabalho autônomo no Brasil revela jornadas exaustivas e desafios de produtividade. Uma pesquisa recente indica que trabalhadores por conta própria possuem uma jornada média 13% superior à de empregados com carteira assinada. Enquanto o regime formal é balizado por limites legais de horas semanais, o autônomo acaba estendendo o horário de trabalho para garantir a renda mensal e manter o fluxo de clientes. Esse excesso de carga horária reflete a falta de uma rede de proteção social e a necessidade de realizar múltiplas tarefas, desde a execução do serviço até a gestão administrativa e financeira do próprio negócio. O estudo aponta que, apesar de trabalharem mais horas, muitos desses profissionais não possuem rendimentos superiores aos trabalhadores formais, evidenciando uma precarização do tempo livre. A ausência de benefícios como férias remuneradas e 13º salário pressiona o trabalhador, por conta própria, a não interromper as atividades, aumentando o risco de problemas de saúde relacionados ao estresse e ao cansaço crônico. Especialistas defendem que o crescimento do empreendedorismo por necessidade tem levado a esse desequilíbrio, onde a autonomia prometida acaba se transformando em uma jornada sem pausas definidas. O cenário exige um debate sobre novas formas de seguridade social que atendam a essa parcela crescente da população ocupada, garantindo que o aumento da jornada não resulte apenas em desgaste físico, mas em melhoria real da qualidade de vida.
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21: O Rio de Janeiro registrou ocorrências graves e operações policiais decisivas. Na região serrana, um acidente trágico na rodovia RJ150 em Nova Friburgo deixou 3 mortos. Um caminhão que aparentemente ficou sem freios atingiu pedestres e diversos carros que estavam estacionados. Vídeos de câmeras de segurança registraram o momento do impacto, mostrando a gravidade da colisão que destruiu veículos e causou pânico. Equipes de socorro foram acionadas imediatamente, mas as vítimas faleceram ainda no local. A perícia técnica trabalhou para confirmar se houve falha mecânica ou erro humano na condução do veículo de carga. Já uma operação da Polícia Civil em Campo Grande, Zona Oeste, resultou na prisão de 3 suspeitos ligados à milícia. Eles foram flagrados em um cemitério clandestino de carros, local utilizado pela organização criminosa para desmanchar veículos roubados e revender as peças ilegalmente. Segundo os investigadores, o local era um ponto estratégico para o financiamento das atividades da milícia na região. Durante a ação, diversos chassis e carcaças de veículos foram apreendidos, além de ferramentas industriais usadas para o corte de metais. As prisões representam um duro golpe à logística financeira desses grupos paramilitares, que acabam utilizando o roubo e a receptação de veículos para expandir o domínio territorial. A polícia segue monitorando outros depósitos clandestinos que operam sob ordens de milicianos em diferentes bairros, buscando desarticular toda a cadeia de desmonte ilegal que alimenta o mercado negro de autopeças no Brasil.
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21: O mercado da laranja encerra a semana com preços recordes e oferta restrita. A caixa de 40 quilos da laranja pera, posta na fábrica, atinge a marca histórica de R$ 99,20. A escassez de frutas com padrão para moagem continua sendo o principal fator de alta, refletindo problemas climáticos de safras passadas. O citricultor brasileiro vive um momento de excelente remuneração, já que os estoques mundiais de suco estão nos níveis mais baixos da história, garantindo a disputa das indústrias por cada carga disponível no campo. O café arábica abriu o dia de hoje consolidado em patamares elevados no mercado físico nacional. A saca de 60 quilos do tipo 6, bebida dura para melhor, está cotada na média de R$ 2.050. A valorização acompanhada às incertezas sobre o volume da safra global e o baixo nível dos estoques certificados nas bolsas internacionais. Aqui no Brasil, o clima seco favorece o início dos trabalhos de colheita e o produtor foca agora na qualidade do grão para garantir os melhores ágios em contratos de exportação. O setor avícola de postura registrou uma manhã de preços firmes e boa liquidez nas principais praças produtoras. A caixa com 30 dúzias de ovos brancos está sendo comercializada por R$ 199,00 no atacado paulista. O consumo interno segue aquecido, impulsionado pela busca do consumidor por proteínas mais acessíveis e baratas nesse fechamento de quinzena. Para o avicultor, o cenário é de margens equilibradas, com a demanda ajustada à oferta, o que evita sobras e sustenta as cotações a curto prazo. A suinocultura brasileira apresenta um cenário de estabilidade e escoamento constante. O quilo do suíno vivo em São Paulo está cotado a R$ 7,38. A carne suína mantém sua competitividade frente à carne bovina, garantindo a preferência do consumidor brasileiro no varejo. O produtor nacional aproveita a relativa estabilidade dos preços do milho para manter o custo de produção sob controle, focando agora na sanidade dos plantéis para atender os exigentes mercados internacionais.
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21: A gente começa com a Time Mania, concurso de número 2391. Dezenas sorteadas: 08, 09, 16, 17, 21, 71 e 79. Time do coração, Pouso Alegre. Ninguém acertou 7 dezenas. O prêmio, portanto, acumulou agora em R$ 26.700.000 para o sorteio de amanhã. 7 apostas fizeram 6 acertos, vão levar R$ 32.997,39. 253 apostas fizeram 5 acertos, levarão R$ 1.304,24 cada uma. A Quina também teve sorteio realizado ontem à noite, concurso este de número 7.025. As dezenas foram 14, 27, 29, 50, 57. Ninguém acertou 5 dezenas, o prêmio acumulou agora para hoje em R$ 8 milhões. 48 apostadores fizeram 4 acertos. O prêmio será de R$ 8.397,99 cada. 3.781 apostas acertaram 3 números, o prêmio será de R$ 101,53. Da Quina para Loto Fácil, concurso de número 3.685. As dezenas foram 01, 02, 04, 08, 10, 11, 14, 15, 17, 19, 20, 21, 23, 24 e 25. Três apostadores fizeram 15 acertos e vão levar R$ 459.970,95. 349 apostas acertaram 14 números. O prêmio será de R$ 1.184,34. O próximo sorteio é hoje. O prêmio é de R$ 2 milhões. Vamos agora para a Mega Sena, concurso também realizado ontem à noite, de número 3.008. As dezenas foram 11, 12, 14, 20, 42 e 44. Ninguém acertou as seis dezenas. O prêmio acumulou agora em R$ 65 milhões para o sorteio de amanhã. 50 apostas acertaram cinco números, vão levar cada uma R$ 43.872,17. 3.762 apostas acertaram quatro números, R$ 961,14 será o prêmio de cada uma.
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21: E para fechar o JVN, Copa do Brasil, é o futebol aqui no seu informativo diário. Ontem tivemos a Chapecoense vencendo o Botafogo pelo placar de 2-0. Confiança 0, Grêmio 3. Atlético Goianiense 0, Atlético Paranaense também 0 na cobrança de pênaltis, 4-1 para o Atlético Paranaense. Corinthians 1-0, CRB 0, Fortaleza 0, Vitória 2, Flamengo 0. E assim colocamos ponto final na edição de hoje e desta semana do JVN, agradecendo sempre pela sua audiência, pela sua confiança, por você estar sempre nos acompanhando. Muito obrigado, um bom final de semana e até segunda com os principais fatos do Brasil e do mundo.
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11: Muito bom dia, 8h45, tá começando mais um Manhã 87 por aqui. Sexta-feira hoje, 15 de maio de 2026, sexta-feira chuvosa hoje, desde das 6h30 da manhã. Estamos com chuva. Daqui a pouco a gente vai passar para vocês a previsão do final de semana, como que fica o tempo na nossa região, aqui na nossa cidade. Muita informação, notícia, você fica ligado aqui na sua número

8h46, bora começar que daqui a pouquinho tem também o nosso guia astral. Tudo que o seu signo te reservar, você fica sabendo por aqui. Bora! Pra começar, hoje tem The Weeknd, Dancing the Flames.

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1: Muito obrigado, gente. Valeu, Zé Rodolfo. Valeu, Jorge Matheus.
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5: De volta por aqui, 9 horas e 8 minutos, e bora dar início no nosso Guia Astral nessa sexta-feira chuvosa. Aries, sextou com mudanças da Lua e o problema é que ela briga com Plutão logo cedo e aponta instabilidades. Muita calma nessa hora para não teimar com os chefes nem gastar o que não pode. Para sua sorte, a tarde será mais positiva e o din-din deve vir para o seu bolso. Tensões e preocupações podem aflorar e será preciso dobrar a paciência. Conte até 100 para não se estressar e não tente resolver tudo de uma vez. Depois o clima fica mais tranquilo e você vai sentir na pele. A sua cor é amarelo. Touro, bom dia. Querendo notícia boa? Hoje tem. E quem traz é a Lua, que começa a brilhar no seu signo. Ela realça suas qualidades e seus encantos. Pena que ela briga com Plutão pela manhã e indica desafios na carreira. Faça a sua parte e seja paciente, mesmo porque o astral não dá aquele up e será a hora certa para mostrar que você é capaz. A sua vitalidade física e mental deve aumentar, mas evite se exigir demais. O seu charme é típico de quem vai... É típico de quem vai ficar cristalino e você deve arrasar na pista hoje, atraindo muitos contatos. A sua cor é bege. Gêmeos, bom dia para você. Sextamos, agora 9 horas e 9 minutos e é melhor você ir suave na nave para não criar altas expectativas. É que a Lua entra no seu inferno astral e se desentende com Plutão, sinalizando desafios. Mantenha a rotina e não sobrecarregue para preservar o seu bem-estar. O período da manhã pode reservar obstáculos, mas não jogue a toalha nem desista do que quer alcançar. Com empenho, foco e fé, você vai superar as instabilidades e tudo indica que terá uma tarde produtiva no serviço. A sua cor de hoje é branco.
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5: 9 e 10, tem Dua Lipa.

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3: Erin M por aqui, Illusion, My Illusion. Tivemos Henrique e Juliano, Cuida Bem Dela, Exalta Samba, Livre Pra Voar.
4: Câncer,
3: a lua muda de cenário hoje, mas nem tudo pode caminhar como você espera no período da manhã. Convém controlar os gastos e ajustar os seus planos à realidade para não ver as suas expectativas frustradas. Evite contrair dívidas. Preocupações podem minar as suas energias e deixar você de cabeça quente logo cedo. Procure se acalmar antes de se alimentar, pois a comida pode pesar mais no seu estômago. A boa notícia é que depois o astral fica mais tranquilo e a sua disposição deve aumentar. A sua cor de hoje, laranja.
5: Leão
3: sextou e a lua convida você a ir com as metas profissionais adiante. Não se distraia com assuntos na parte da manhã ou pode comprometer o seu tempo, seu rendimento e até o seu prestígio com a gerência. Evite levar problemas pessoais ao trabalho. Tensões vão rondar no início do dia e convém ir com calma na alma para não entrar em rota de colisão com ninguém. A boa notícia é que o clima ficará mais tranquilo a partir da tarde e você terá mais jogo de cintura em contatos de modo geral. A sua cor de hoje é amarelo. 9h27, hoje a lua desembarca em touro e você pode sextar de antenas ligadas em coisas diferentes, virgem. Tente descobrir novos interesses e você deve aprender bastante através das experiências dos outros. Só não descuide da saúde no período da manhã, tá? Obstáculos podem surgir logo cedo, mas a sua missão é persistir e lutar por seus interesses. A partir da tarde, terá mais determinação para vencer desafios e se reinventar. Limitações que poderiam atrapalhar vão cair por terra. A sua cor de hoje, virgem, azul claro.
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5: De volta por aqui, 9h43.
6: Libra,
5: sextar é sextou, tá? Mas vai com calma na alma, hein? A lua em Plutão se estranha nos céus e deixa o clima treteiro. Sinal de que será preciso mais boa vontade e tolerância com os seus queridos. Para aliviar geral, as bagunças serão superadas mais tarde, tá? Obrigações e responsabilidades. Obrigações e responsabilidades podem exigir mais de você, mas não convém fazer corpo mole, porque terá que correr atrás do prejuízo. Foque no serviço e evite gastos desnecessários pela manhã. A sua cor é creme.
7: Escorpião.
5: Hoje a lua muda de cenário e deve influenciar bastante as suas relações pessoais e profissionais. Pena que ela treta com Plutão logo cedo e aconselha você a pegar mais leve. Então muita calma nessa hora para não se desentender com quem convive ou trabalha. Depois o clima melhora e os contatos vão ganhar mais harmonia, tá? Hoje a ordem é cuidar com carinho do seu organismo e prestar atenção em sinais e sintomas que vão e voltam. Região da garganta pode estar mais sensível. A sua cor para hoje é preto.
8: Sagitário.
5: Convém controlar a sinceridade para não virar sincericídio. Tensões afloram logo cedo por causa de uma treta feita pela Lua e Plutão. Sinal de que você pode dar ruim nos contatos e conversas. Ainda bem que tudo será superado mais tarde. Os deveres vão se impor e talvez você tenha um pouco de trabalho para dar conta. Procure se organizar e evite não perder tempo à toa com bate-papo nas redes sociais. Fofoquinhas e comentários podem atrapalhar as paqueras nas primeiras horas do dia. A sua cor é cinza.
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5: Seguimos o nosso guia astral. Por aqui tem o som do Harry Styles, As It Was.

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2: 9h59 de volta com o Guia Astral. Curtimos o som do Poison. Tivemos Zé Neto e Cristiano e Los Hermanos.
3: Capricórnio.
2: Capricórnio, hoje a lua desembarca no seu paraíso e avisa que é melhor você ir com calma. Tensões e tretas podem derrubar o seu pique e seu bom humor. A boa notícia é que o astral ficará blindado. Mais tarde, a sua energia voltará com força total. A sorte vai soprar em sua direção do meio da manhã em diante e deve favorecer os seus ganhos. Um dinheirinho inesperado pode vir para o seu bolso. Se gosta de jogos de loteria e apostas, bora fazer os seus palpites. A sua cor para hoje é lilás. Sextou com novidades da lua, pena que ela aponta bagunças e preocupações com a família no período da manhã. Ainda bem que tudo deve entrar nos eixos e você conseguirá resolver muitas coisas no período da tarde, tanto no serviço quanto em casa. Convém pegar mais leve e ligar o radar para prestar mais atenção nos sinais e sintomas do seu organismo. Distúrbios reincidentes ou hereditários podem se manifestar, a imunidade baixar. Então capriche na alimentação e no descanso. A sua cor é prata.
0: Peixes,
2: hoje a comunicação será uma arma poderosa para você se destacar mais no trabalho e vender o seu peixe. Evite dar palpites e pitacos no início da manhã e a boa notícia é que depois tudo vai entrar nos eixos e você pode sair no lucro. Se quer sextar sem estresse, a recomendação é pegar mais leve nos contatos. O clima pode ficar tenso com parentes e pessoas que encontra sempre. Mas com seu jeitinho e sua habilidade para conversar, logo conseguirá voltar às boas com seus queridos. A sua cor para hoje é goiaba.
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2: Finalizamos o nosso Guia Astral de hoje ao som dos Backstreet Boys com Everybody.

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2: 10 horas e 12 minutos, Manhã 87 News, e o final de semana na nossa região será marcado pelo aumento gradual das temperaturas, mas com um pouco de chuva. Hoje, sexta-feira, temos 14 milímetros no acumulado, tá? Tá marcando aqui pra gente mínima de 16, máxima de 23, sol com algumas nuvens, chove rápido durante o dia e também à noite. Amanhã, sábado, 6 milímetros de chuva, mínima de 15 graus, máxima de 26, também sol com nuvens, pancadas de chuva à tarde e à noite. Domingo também será chuvoso, tá? Tá marcando 6,5 milímetros, sol com aumento de nuvens e pancadas de chuva no final da manhã e à tarde. À noite, tá marcando aí um temporalzinho. Na segunda-feira a gente fala pra vocês aí como fica o tempo durante toda a semana. 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
1: De volta por aqui, curtimos Marcos e Belucci, Domingo de Manhã, Nando Reis e Duda Beat. 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

0: Jota Quest por aqui.
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0: 10 horas e 37 minutos. 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Esse aqui eu recomendo pra vocês, tá? Por aqui tem Diogo Nogueira, Pé na Areia. Eu tô indo embora, mas a gente se encontra na segunda-feira. Um excelente final de semana pra todos vocês. Fiquem todos com Deus. Música.

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0: Os estúdios MGM estão produzindo uma série baseada em Sete Homens e um Destino. No elenco já confirmados, Matt Dillon, Will Patton e Michael Ealy. As filmagens terão início em junho. A série deve estrear só no ano que vem.
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0: Vai estrear no dia 10 de junho no serviço de streaming Prime Video a série Depois Daquele Ano, baseada no romance de Carly Fortin, Depois Daquele Verão. A primeira temporada terá 8 episódios.
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0: a cantora Grace Abrams anunciou que seu terceiro álbum de estúdio, intitulado Daughter from Hell, será lançado no dia 17 de julho. Segundo a cantora, serão 16 músicas. E o primeiro single será lançado nos próximos dias. Hit the Wall.
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0: 11:47. 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

0: Os organizadores do Grammy anunciaram que a cerimônia de entrega dos prêmios no ano que vem será realizada no dia 7 de fevereiro. E poderão concorrer à premiação do ano que vem músicas, álbuns e projetos lançados entre 31 de agosto do ano passado e 28 de agosto desse ano. E os indicados oficiais serão anunciados no dia 16 de novembro.
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16: Olá, sexta-feira. A partir de agora você fica bem informado aqui na sua rádio. Beneficiários do Cadastro Único, CadÚnico, de 108 municípios brasileiros têm até o dia 13 de junho para solicitar a instalação gratuita da nova antena parabólica digital por meio do programa Brasil Antenado. A iniciativa busca ampliar o acesso à televisão aberta e gratuita, especialmente em regiões onde o sinal ainda é limitado ou inexistente, contribuindo para a inclusão social. De acordo com as informações, juntos esses municípios reúnem mais de 222 mil famílias inscritas no CadÚnico e aptas a solicitarem o benefício. Daqui a pouco a gente volta com mais informações.
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21: Senhoras e senhores, apertem os cintos, pois está começando mais uma edição do Reviva, esse programa que leva as melhores do passado para sua recordação, para sua mente ficar muito esperta por aí, tá bom? Aqui é Jonathan Marques e hoje é a final da sua semana, 15 de maio, sexta-feira, French Affair.

0: Esse é o som do Johnny Lang. Boa sexta-feira, vamos aproveitar. Vamos curtir os melhores clássicos das nossas vidas. Lie to Me, 1997. B-52s, da década de 70. Bon Jovi, It's My Life. Esse é um clássico absoluto, né? E French Affair, My Heart Goes Boom. Eu sou o Jonathan Marques, estou contigo na sexta-feira rolando os melhores clássicos. E eu escolhi essa aqui pra daqui a pouco, hein?
1: Não,
0: eu sei que você vai gostar.
1: Rádio. Daqui a pouco, você ouve essa. 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
8: Tô de volta, rolando mais um bloco, abrindo com Bonnie Tyler, Heaven.

0: Honeymoon de King Carnes no rádio Modern Talking Brother Luke. Prometi, cumpri, toquei, né? Isso aí, Barbarella Sedução, essa banda é gaúcha, 1989, de um LP muito legal deles, com umas regravações ali, estouraram no sul. Bonnie Tyler, Heaven também. Boa sexta-feira.
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6: Curtiu o fim de semana que tá começando e Peter Fontaine, eu escolhi Just Like the Wind.

Sempre Livre, década de 80, som nacional do nosso Brasil. The Beach Mode, Stranded Love, também Cidade Negra, Casa 94, Just Like the Wind com Peter Fontaine. Ai, que hora, né? Obrigado pela companhia na audiência dessa hora. Você conectado do outro lado do rádio, com a gente em várias formas, nas plataformas digitais também, pela sonzeira da nossa frequência. Enfim, tamo junto, bom fim de semana pra você, aproveite. Segunda-feira, Reviva a Volta, sempre nesse horário, colocando as melhores das décadas passadas, tá bom? Um abraço, até mais!

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14: Olá, já estamos de volta com mais notícias. Um homem de 62 anos foi preso em flagrante após sacar R$1 milhão de uma agência bancária na Asa Sul do Distrito Federal. Ele carregava uma mala e disse à polícia que não sabia de onde vinha o dinheiro, que só faria o transporte em troca de pagamento. Policiais civis acompanharam o suspeito durante todo o dia. Ele chegou antes da agência abrir e esperou horas para receber o dinheiro. Houve uma denúncia sobre movimentação suspeita de dinheiro em uma conta de terceiros. Por isso, começaram a monitorar o homem de forma discreta. A polícia não divulgou o nome do preso. Ele mora no Sudoeste, está desempregado e não tinha antecedentes criminais. Em depoimento, disse que emprestou a conta para receber o dinheiro e que ganharia R$40 mil ao entregar o valor para outra pessoa. Daqui a pouco a gente volta com mais informações.
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18: Olá, tudo bem? Eu sou a Tati Invade. Está chegando o Tititi da Fama. Tudo o que está acontecendo no mundo dos famosos, eu conto agora pra você. MC Ryan SP é solto e celebra em post com a mulher. MC Ryan SP está solto. O funkeiro deixou a penitenciária nessa semana após ser preso durante as investigações da Operação Narco Fluxo. Assim que deixou o local, o cantor apareceu em uma foto dentro de uma van ao lado da mulher Giovanna Rock, comemorando a liberdade. A Justiça Federal concedeu habeas corpus e determinou a soltura do artista, investigado na Operação Narco Fluxo, que apura um suposto esquema bilionário de lavagem de dinheiro, envolvendo bets ilegais, rifas clandestinas e tráfico internacional de drogas. Que coisa, gente. Tá aí o nosso tititi. Daqui a pouco tem Vanessa Camargo, que faz trilha com o namorado. Tá apaixonada, né? Eu te conto já já aqui no Tititi da Fama.

0: clássico do Tim Maia, com Jota Quest. Acenda o farol. 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
1: Vamos que vamos. Falou, Tim Maia. Vamos que vamos.

0: 13h16.
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0: está de volta. Vamos falar de Vanessa Camargo, que faz trilha com um namorado ator no Rio de Janeiro. Vanessa Camargo e o namorado Bruno Bevan, galã da novela Dona do Pedaço, fizeram um programa de casal nesta semana. Os dois encararam a trilha da Pedra Bonita, ponto turístico, localizado entre a Zona Sul e a Barra da Tijuca, no Rio de Janeiro, e posaram juntinhos no alto da montanha em clima de romance. Vanessa está passando uma temporada na cidade para gravar o programa TVZ. Já Bruno mora em Niterói, região metropolitana, no Rio de Janeiro. Estão felizes, né? Curtindo o momento. Olha, já tem mais. Bruno Mazeu surge em clique raro com os três filhos. Eu te conto daqui a pouquinho aqui no Tititi da Fama.
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0: voltou pra falar de Bruno Mazzeo, que surge em clique raro com os três filhos dos casamentos com atriz e diretora. Chico Anísio estaria orgulhoso de sua grande família. Três netos do saudoso comediante, que morreu em 2012, apareceram ao lado do pai, Bruno Mazzeo, em raros registros da intimidade do ator. As fotos foram compartilhadas pela atriz Alcione Mazzeo, avó coruja dos meninos, que foi casada com Chico durante 4 anos no fim da década de 1970. Meus meninos, como não transbordar de amor? Disse a atriz de 74 anos ao postar as fotos feitas na Gávea, na Barra Sul do Rio de Janeiro, onde vive o ator. Momento fofo e gostoso, né? Olha, já eu volto pra falar da tia Milena, ex-BBB. Surge com visual novo, viu? Ficou bonitona. Eu te conto já aqui no Tititi da Fama.
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0: Obrigado, Valinho.
1: 13 horas e 45 minutos.
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3: Tititi da Fama voltou pra falar da tia Milena, que surge com um novo visual e reencontra Marciele em premiação no Rio. Só deu ela, hein? Tia Milena atraiu todas as atenções ao chegar a uma casa de shows na Barra da Tijuca, onde aconteceu a entrega do prêmio Sim à Igualdade Racial. A recreadora infantil, vice-campeã do BBB, distribuiu sorrisos, posou para fotos e exibiu seu novo visual, com os cabelos volumosos. Milena ainda reencontrou Marciele, sua colega de confinamento, que retornou ao Rio depois de matar a saudade da família em Manaus. É o nosso Tititi da Fama. Tudo o que está acontecendo no mundo dos famosos, eu sempre conto pra você. Está ficando por aqui, mas não esquenta não, viu? A gente se encontra numa próxima. Um beijo da Tati Invade e até lá!
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3: Olá, já estamos de volta com mais notícias. Nenhum apostador acertou as 6 dezenas do concurso 3.008 da Mega Sena, realizado nesta quinta-feira. O prêmio acumulou está estimado em 65 milhões de reais para o próximo sorteio. Os números foram 11, 12, 14, 20, 42 e 44. 50 apostas acertaram 5 dezenas e vão receber R$ 43.872,17 cada. 3.762 apostas acertaram 4 dezenas e vão receber R$ 961,14 cada uma. Daqui a pouco tem mais informações.

0: 14 horas e 16 minutos.
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15: Olá, já voltamos com mais notícias. A Câmara dos Deputados aprovou um projeto de lei que regulamenta a aposentadoria compulsória de empregados públicos aos 75 anos. A proposta estabelece que trabalhadores de empresas públicas, sociedades de economia mista, subsidiárias e consórcios públicos contratados pelo regime da consolidação das leis de trabalho deverão ser desligados ao atingirem essa idade, desde que tenham cumprido o tempo mínimo de contribuição para a Previdência Social. A regra já está na Constituição, mas o projeto detalha sua aplicação para empregados públicos contratados por CLT. São as últimas notícias de hoje. Voltaremos amanhã com mais informações e destaques aqui na sua rádio.
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1: 14:47. 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
15: Olá, boa tarde, sextou! Eu sou Ana Cury, estou aqui na Rádio Paixão FM com o programa do Empreendedor da Costa Paulista. E hoje a gente vai receber aqui, daqui a pouquinho, no Facebook da Paixão FM, online, a Cristiane, advogada. E também vamos receber aqui, deixa eu passar para vocês direitinho todas as informações. Vamos lá. Vamos falar com a Fernanda e com a doutora Cristina Spadin. Daqui a pouco no Facebook da Paixão FM, às 15h30, a gente vai ter um bate-papo importante sobre saúde no trabalho e parentalidade, que eu acho que é um assunto muito importante, sobre a lei NR1, que vem aí a trazer, eu acho que, informações positivas para nós trabalhadores, né, que, as pessoas que estão aí na empresa. Entender um pouquinho melhor como funciona isso no seu dia a dia como empreendedor e também para todos que trabalham em geral em empresas. Então, a doutora vem trazendo informações relevantes, né? O meio ambiente saudável de trabalho e os riscos psicossociais. Um assunto que eu acho que todo mundo tem dúvida e vale a pena saber através da Rádio Paixão FM, que é informativa, que está aqui toda semana, aliás. Não só no programa do Empreendedor da Costa Paulista, como toda a grade durante a semana, vocês podem acompanhar várias notícias e informações. E aqui hoje a gente vai falar sobre isso daqui a pouquinho, no programa aqui, ao vivo, no Facebook. Se você não se conectou, conecte aí no Facebook da Paixão FM e vocês vão poder acompanhar essa entrevista na íntegra com a doutora e vamos falar um pouquinho sobre, então, NR1. E depois também vamos falar, já vou adiantar aqui para vocês, mas depois eu falo no Facebook. Gente, 40 anos do filme Top Gun, Ases Indomáveis. Quem assistiu esse filme? Depois saiu, né? Acho que há uns anos atrás, o Maverick. Também um filme incrível. 40 anos comemorando aí nos cinemas de volta esse filme pra você rever na telona, que é incrível. Um filme desse tem que ser na telona, né, gente? E fica aí o convite pra vocês. Então tá no cinema já, pra quem quiser assistir esse final de semana. Comemorando 40 anos se passaram. E um filme marcante da minha juventude, da minha época. E tenho certeza aqui de muitos de vocês. E estamos entrando aí, né, gente? O inverno tá chegando, estamos aí no outono. E todo mundo já se preparando pro que vem de bom aí, que são as festas juninas e julinas da nossa região, né? O esquenta tá chegando, hein, gente? Quentão, pipoca. Depois a gente vai falar pra vocês aí da nossa região o que, que vai ter de bom aí em relação às festividades, tá bom? Daqui a pouquinho a gente retoma, então, pelo Facebook da Paixão FM.

0: 15h15.
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1: Boa tarde, eu sou Ana Cury, na Rádio Paixão FM. Hoje é sexta-feira. Estamos começando aqui mais uma tarde com vocês nesse climinha maravilhoso de Pardinho, hein? Hoje nós iremos receber aqui duas personalidades muito interessantes da nossa região, com informações extremamente importantes para todos, não somente para as mulheres, mas para todos, né? Então eu vou falar com elas daqui a pouquinho no Facebook da Paixão FM. Já está sintonizado com a gente? Cristina Espadinha, doutora Cristina Espadinha, está conosco aqui ao vivo. Daqui a pouquinho vocês vão poder vê-las aqui. Por que eu estou falando vê-las? Porque temos também mais uma outra moça. A gente é tudo moça, né? Vamos falar moça, né? Não é verdade? Fernanda Bardella vai falar conosco, educadora parental. Gente, um assunto super importante. NR1. Olha, eu vou te falar, na hora que saiu essa informação, eu achei tão importante para nós que somos empreendedoras, né? Aí ficou uma oportunidade de podermos transformar a vida de outras pessoas através da nossa arte. Mas elas vão falar um pouquinho conosco sobre esses assuntos e muito mais, que tem a ver não só, né, como uma forma de trabalho para nós empreendedores, mas também para você que trabalha em empresa, as suas dúvidas que você quer tirar sobre essa informação extremamente importante. Sejam bem-vindas, meninas, moças lindas. Boa tarde.
2: Boa tarde, Cris. Eu já ganhei o dia só por esse elogio de moças. Eu já tô assim, pulando de alegria aqui, viu? Mesmo nesse fim.
1: Meninas, deixa eu só regular aqui.
3: Boa tarde, Ana.
1: Agora foi. Boa tarde, meninas. Tudo bem?
3: Tudo jóia.
2: Tudo bem. Não sei se você ouviu, Ana. Eu falei que eu tava feliz aqui. Já ganhei o dia só porque você chamou a gente de moças. Eu já tô.
1: Não, mas nós somos moças lindas, maravilhosas. Inclusive, eu e você, nós estamos, assim, com tons parecidos, né? Assim, a doutora está com um tom que é a minha cor de vida, e você e eu estamos no delas, no rosa, né? Nesse tom goiaba, meio inverno.
2: Exato.
1: Deixa eu só ajustar
3: aqui
1: esse som.
3: Vocês estão me ouvindo?
1: Agora tá ótimo, agora eu tô ouvindo tudo. Meninas, sejam muito bem-vindas. Eu vou falar meninas, mas aqui, gente, é importante ressaltar. Eu sempre gosto de falar a importância de uma doutora advogada na vida, eu acho que de todos nós, né? Em primeiro lugar, eu quero falar um pouco sobre conhecimento, o quanto é necessário estudar para você poder não só trabalhar naquilo que você deseja, mas para que você possa também contribuir para a sociedade, né? Eu acho que a doutora vem de encontro em relação a isso, visto que ela é presidente da Comissão de Direitos Humanos, correto, doutora? E membro do Conselho da Mulher Advogada e faz parte do projeto OAB por Elas. Já esteve também ali no SEBRAE dela, está sempre conectada com essa turma e sempre também conectada com mulheres da nossa região, em obras sociais, trabalhos que realmente vão informar e fazer a diferença na vida dessas mulheres.
3: É isso mesmo, sempre para colaborar e agregar no gênero feminino aí. Juntas sempre somos mais fortes, né, Ana?
1: Sempre, com certeza. Fernanda Bardella vem com essa, eu diria, com uma leveza de... Se eu olhar para ela ali, eu tava olhando a sua imagem, mas uma leveza de alma, assim, de vendo, assim, ela tem uma energia, né? Aliás, a doutora, todas as pessoas que ela indica aqui pra rádio, é nessa frequência, gente. É nessa energia boa, é nessa positividade, é nessa intenção, realmente, de fazer diferente, né? E mulheres que se unem em prol de uma causa que eu acho importante, que é a nossa sociedade, é mudar o mundo. É o que eu falo, a gente pode não conseguir mudar o mundo inteiro, mas pelo menos o perímetro onde a gente habita já vai fazer uma grande diferença. E é esse trabalho que elas realizam. Fernanda Bardella, educadora parental com especialização em neurociência. Na hora que eu falei para minha filha neurociência, vixe, ela pirou. Porque a Sofia, ela quer fazer... ela pirou. Ela falou, mãe, ela quer fazer alguma coisa referente a isso, né? Mas vai prestar no final do ano o vestibular. Voltando aqui às informações, membro da Associação Americana e Brasileira de Disciplina Positiva, fundadora da Parentalis, empresa que transforma a parentalidade em ativo estratégico, promovendo saúde emocional e mental para as famílias, escolas e empresas. Que incrível isso, hein? Esse trabalho, não?
2: Viu? Eu brinco que bastava a gente falar que a gente é mãe, né? Já ia resolver um monte de coisa, né? Já ia explicar muito sobre a gente, né? Mas é isso, a gente estudar, pegando um pouquinho do seu gancho aí, Ana, essa questão de estudar, né? Pra gente ter mais conhecimento sempre, né? Eu bato na tecla de que a gente devia estudar para ser mãe e pai, porque de fato, né, para ser empreendedor, para ser, enfim. E é isso, né? A neurociência ela vem para ajudar um pouco nessa questão de entender esse nosso cérebro, né? Como é que esse órgão aqui funciona nos diversos papéis que a gente desempenha.
1: Isso, eu acho que é isso mesmo, viu? Eu acho que o estudo que se falou agora, que é o que eu achei interessante, que me veio aqui na mente, né? É que a gente não tem realmente ali um livro que fale, né? Ó, seja mãe assim, seja esposa assim, né? Não tem isso. A gente vai meio que intuitivamente e trazendo bagagens do que a gente acha que é certo. Até a gente construir a nossa própria, né, relação familiar, e que vem às vezes com bagagens muito pesadas, né, doutora? Com coisas que a gente não pediu para que fossem incluídas na nossa vida, digamos assim, mas elas estão lá e fazem parte. A gente tem que saber, na nossa nova família, né, que a gente constrói, administrar isso de uma forma que seja mais leve, né, eu diria assim. Por isso que eu estava até comentando, porque eu acho que são assuntos que você vai trazer aqui e para a gente colocar no nosso dia a dia. Por mais que sejam assuntos extremamente sérios, né, eles têm que ter uma leveza para que a gente consiga compreender de que forma aplicar isso no dia a dia, né?
2: Exato, exatamente, Ana. É isso, né? A gente dizer, como você falou, são vários papéis, a gente também precisa se colocar nessa equação, né? Então, da gente, a relação com a gente mesmo, com a criança que a gente foi, com tudo que a gente aprendeu, versus Exato. Com o que a gente está fazendo e liderando e por aí vai. É isso.
1: Vamos falar sobre o NR1. Vamos agora, gente, de conhecimento com a doutora, porque isso é ótimo, adoro. Doutora, então, em relação ao NR1, porque ela está sendo tão comentada ultimamente, desde o momento, na verdade, que foi divulgado aí nas mídias, né? E como é que estão as empresas em relação a isso para aplicar? Isso já está mais tranquilo? Como é que está a compreensão dos funcionários em relação ao NR1, né? Eu acho que são muitas dúvidas que permeiam, mas a gente vai tirando aqui com você. O que é de fato o NR1,
3: tá,
1: para começar,
3: né? Isso, vamos então começar pela definição, né? A NR1 é a abreviação de norma regulamentadora, e é um porque é a primeira, né? Então, é a norma regulamentadora criada pelo Ministério do Trabalho, que estabelece as disposições gerais sobre a segurança, a saúde e o ambiente de trabalho. E por que ele ganhou destaque? Porque trouxe exigências relacionadas à gestão de risco ocupacionais, inclusive riscos psicossociais, como estresse, como assédio, a sobrecarga emocional. Então, é uma normatização que vem buscar modernizar as relações de trabalho, no sentido de pensar na saúde integral do trabalhador, e não mais somente na física, como muitos anos a gente só pensou no estado físico. A doutora Fernanda pode também comentar um pouquinho sobre isso, Fernanda.
2: Maravilha. O interessante dessa norma regulamentadora é que ela coloca agora o indivíduo mais em evidência ainda, né? Antes ele era visto só como um risco de trabalho, então a norma já existia, acho que é importante, né, deixar esse destaque, e a evidência nova, é como a doutora Cristina falou, a gente está trazendo o indivíduo no seu, né, estado mais puro mesmo, ou seja, psicossocial. A gente vai agora mapear que tipos de riscos emocionais, de saúde mental, este colaborador, este funcionário, essa pessoa passa a ter para a empresa. E mais do que isso, né, a gente nessa norma também é colocado que é preciso fazer algo, porque também mapear por mapear não vai adiantar nada. Eu descobri que eu tenho 10 pessoas na minha empresa que estão propensas ou que estão com algum tipo de saúde, questão, né, psicossocial, e nós vamos falar sobre isso aqui, do que é. Mas é importante o que, que essa empresa passa a fazer a partir desse mapeamento, né? Acho que isso que é importante também.
1: O que muda na prática para os trabalhadores com essa nova atualização do NR1?
3: Então, todos os trabalhadores, né, da empresa, eles vão ter maior proteção, não só contra acidentes físicos, como também com situações que agora afetam a saúde mental e emocional. Então, a empresa, ela vai identificar esses riscos, como a Fernanda está comentando aqui com a gente, vai criar medidas preventivas e vai promover um ambiente mais saudável, respeitoso e seguro. Só que isso vai ser adaptado por cada empresa, né? Então, cada empresa vai fazer os seus ajustes. A empresa de pequeno porte, a de médio porte, a de grande, ou seja, todos terão que fazer essa regulamentação.
2: E é um trabalho que acaba envolvendo todas as camadas, né? Naquela empresa menor, onde você tem, né, o gestor e mais poucos funcionários, colaboradores, todos estão sujeitos a esse mapeamento e também, né, as ações que eventualmente as empresas vão propor. Mas aquelas empresas onde existem mais colaboradores, né? Então, além de todo mundo ser impactado, existe também um trabalho intersetorial ali, ou seja, todo mundo vai ter que trabalhar junto, porque de fato cada ação precisa ser pensada para aquele local, para aquela quantidade de pessoas, para aquele risco que foi mapeado, né? Então, é um trabalho, a norma ela realmente vem mexer com um pouco dessa estrutura, mas numa evidência muito positiva na nossa visão, né? De que as pessoas ganham destaque cada vez mais, né? E quanto mais cedo trabalhar na prevenção desses riscos, que eu acho que esse é o grande norte dessa norma, né? É que você tem que prevenir esses riscos. Não adianta só, depois que já estão ali pessoas adoecidas, você tratar. Isso também é fundamental. Mas a prevenção, ela é o que vai, de fato,
1: Fernanda,
2: trazer a saúde.
1: Quem que vai fazer esse mapeamento?
2: Pode falar.
1: Quem que vai fazer esse mapeamento na empresa de pequeno porte, de médio, de grande? É uma empresa terceirizada? É um psicólogo? É um psicanalista? Quem que vai fazer esse mapeamento?
2: Depende muito dessa estrutura das empresas, né? As empresas maiores, existem departamentos específicos que fazem isso, ou seja, os próprios psicólogos das empresas acabam fazendo e assumindo esse papel. Existem empresas, consultorias independentes, que acabaram se especializando em fazer esse mapeamento. Existe um documento, né, de mapeamento de risco, existe um protocolo para isso, e cada consultoria, cada empresa adota esse tipo de protocolo. Então, depende muito da estrutura da empresa. Se é uma empresa menor, ela pode contratar uma consultoria externa ou não, né, ou um profissional para fazer essa avaliação de risco de psicossocial. Ou se as empresas já têm estrutura para isso, ela acaba usando um departamento mais voltado para gente, gestão, departamento de risco, né, ou departamento de SG, que é a parte de segurança, né, de social, enfim. Então, depende muito da estrutura, Ana, da empresa.
1: Tem pessoas que têm até medo que isso aconteça, esse tipo de mapeamento, né, achando que vai ser mandado embora, mas a intenção não é essa, né, doutora?
2: Não é essa, exato.
1: Doutora?
3: Não, a intenção não é essa, pelo contrário. É evitar que as pessoas acabem sendo vinculadas, porque assim, uma pessoa que não está trabalhando, ela vai estar de atestado. Se ela estiver de atestado, é menos um colaborador para a empresa. E o ano passado, 2025, 2024, foi praticamente o número um para atestado, né, dos trabalhadores em algumas empresas. Foi a questão número um. Algumas empresas foi a segunda, outras foi a terceira. Ou seja, está preocupante. O cenário é preocupante. Então, a parte emocional, muitas vezes a gente achava as mulheres, né? Ah, eu sou forte, né? Eu sou lutadora, eu aguento, né, Fernanda? E aí a mulher carrega tudo nas costas, né? Tudo. E aí o que está ocorrendo muitas vezes? Elas estão ficando adoecidas. E aí elas não estão conseguindo algumas voltar para o mercado de trabalho. Porque a NR1 vai abordar ansiedade, burnout, depressão, assédio moral, pressão excessiva, volume muito grande de trabalho. Então tudo isso tem que ser trabalhado nessa nova normativa agora. Né, nessa nova regulamentação. Então, as empresas têm que se adaptar a esse novo formato, porque isso tem prejudicado muito os trabalhadores e as trabalhadoras, né, Fernanda?
2: Principalmente quando a gente pensa na mulher, né, voltando para o mercado de trabalho pós-maternidade, né? Então, esse ponto que a Cris trouxe, por exemplo, de você ter um funcionário, um colaborador fora, né, ele é tão relevante porque tem a questão de custo também, né? Esse colaborador está afastado, você tem menos uma pessoa ali, mas você tem um custo elevado, né? Que se fosse mapeado e prevenido, possivelmente isso não teria acontecido e o seu custo seria muito menor do que você ter uma pessoa fora. Mas voltando nesse ponto da gente ter, né, desse papel, dessa supressão da gente, né, ser mãe e ter que voltar ao mercado de trabalho, esse aspecto que a Cristina trouxe de burnout, ansiedade, ele se potencializa quando a gente é mãe por vários fatores, inclusive, né? Primeiro por fatores biológicos, ou seja, quando eu acabo de ter um filho, estou no puerpério, a minha licença acaba e eu preciso voltar, eu estou no meio de um puerpério, que é aquele período pós-nascimento do nosso filho, que é alta vulnerabilidade da mulher naquele momento, né? Fisiológicos. São hormônios, são emoções que flutuam, então todo mundo que é mãe aqui sabe o impacto que isso é. E aí você tem que voltar para o mercado de trabalho, onde você é obrigado a ter metas, tem que ter a pressão, tem que ter uma carga excessiva de trabalho, e aí o que acontece com essa mulher? Adoece. Invariavelmente ela vai adoecer, e muitas vezes é um adoecimento silencioso, né? Então esse burnout, a ansiedade, a depressão, ela não é nem falada muitas vezes no ambiente de trabalho, né? Isso sempre foi um tabu. Na linha do tempo, não importa nem o tamanho da empresa, realmente é um tabu falar sobre isso. E a ideia é justamente, acho que a norma ela traz um pouco de luz para isso também, do tipo, olha, precisamos falar de temas que são, né, tabus, mas que são necessários, porque isso evita muitas coisas. Além de você ter um colaborador saudável, você tem uma questão econômica envolvida ali também muito saudável, né? A pessoa está ali, ela não está usando o sistema de saúde, ela não está inchando o seu plano de saúde, ela não está ali adoecendo, ela está ali realmente produzindo.

0: grandes revolução dessa normativa, porque compreende-se, como a gente falou, ansiedade, burnout, assédio moral e pressão excessiva também adoece o trabalhador. Antes não eram analisados esses marcadores, né? A gente não observava, mas com os índices, né, altíssimos que a área do trabalho a gente está percebendo, principalmente o INSS, né, e outros, né, que vinculam os seguros, as empresas estão começando a fazer seguros, né, para alguns tipos de trabalhadores visando isso, e esse tipo de prevenção, porque está tendo muito. Tá elevado os índices, então é importante, por isso que a NR1 reforça que a saúde ocupacional não é apenas evitar acidentes físicos, mas preservar a dignidade do trabalhador no, para ter um ambiente laboral mais saudável.
1: E olha que curioso, né? Quero trazer um dado aqui, acho que todo mundo vai lembrar que em 2024 saiu uma matéria, saiu em várias, né, mídias, enfim, dizendo que a palavra do ano no Brasil tinha sido ansiedade, né? Então, quando a gente pega esse dado em 2024, pós-pandemia, ou seja, não tão distante do ano que a gente está, e traz, né, tudo isso em cima do que a Cristina está falando, assim, a gente tem um retrato, ainda que informal, né, do tipo. Imagina isso, essas pessoas que elegeram, né, que falam dessas palavras de ansiedade, elas passam por isso. E o grande ponto é que muitas não sabem nem reconhecer que estão passando por isso, muitas não sabem nem o que fazer quando estão nesse processo de ansiedade. Então, é um fator tão crítico do ponto de vista do trabalhador, né, da colaboradora, da pessoa. Envolve família, envolve economia, porque quando, de novo, né, como a gente falou, a gente retira essa pessoa do trabalho, você tem um impacto econômico. E tem um aspecto que eu quero trazer para vocês, assim, um dado de uma pesquisa que mapeou o burnout no Brasil em 2024 também, do qual eu até fui uma das patrocinadoras dessa campanha, que diz que 9 em cada 10 mães sentem esgotamento por tudo. A gente fala que é um esgotamento profissional, mas é um esgotamento por existir, quase,
2: Mental,
1: né?
2: de
1: Então,
2: vários fatores, né?
1: de tudo, de emocional, de mental, de você estar cansada, e não é um cansaço que passa com uma noite de sono, é um cansaço que você já acorda naquele ritmo, né? Então, se você pensar que 9 em cada 10 mulheres que estão trabalhando, que estão aí no mercado de trabalho, com posições diversas,
2: acho que é a interferência da Renata. Da Renata não, da Fernanda, desculpa.
0: O Fê, repete só essa última
2: Isso.
0: parte, perto do microfone.
2: Acho que deu interferência, Fernanda.
1: Ah, eu disse que sobre a
0: Aí,
1: NR1, que ela. Ah,
0: pegou.
1: melhorou?
2: Isso.
1: Que a NR1 traz luz para essa questão toda, porque ela vai discutir muito a prevenção também, né? O mapeamento, ele é um dado, mas que ele vai te provocar a pensar em ações para prevenir isso. Ou seja, 9 em cada 10 mães estarem assim com esses sintomas não é normal, né? A gente, tudo bem, não é normal porque a gente está mapeando agora, mas isso não pode ser, né, uma equação naturalizada no ambiente de trabalho, né? Um adoecimento psíquico, emocional e está tudo bem. Não, é o contrário, a gente tem que discutir muito sobre isso, e a lei, ela vai provocar as empresas a fazerem esse trabalho.
2: Ô, Fernanda, você falando sobre isso, me vem muitas coisas à cabeça, assim. Uma delas é o fato de que a empresa tem a parte dela, né, a fazer em relação a isso. Mas isso é um trabalho que antecede também a própria empresa, né? Porque esses são vários fatores que a levam, pelas responsabilidades do dia a dia, a levam a estar nesse estado mental. Ainda chega no trabalho, ainda não tem um ambiente saudável, como você comentou, que só prejudica e agrava o que talvez já exista, é bem complexo, né?
1: Exato, é uma questão social mesmo, sabe, Ana? Eu, como profissional da parentalidade, eu ouço todo santo dia
2: Social.
1: exatamente isso, né? Eu já tenho questões na minha casa, que eu já saio daqui com um estresse elevado, muitas vezes por não saber lidar com alguma situação do meu filho, que está fazendo uma birra enorme, ou o meu adolescente que está lá na rede social fazendo sabe Deus lá o quê. E eu já vou para o trabalho com essa carga. Então, assim, é uma coisa que não desliga, né? Eu gosto de dizer que, assim, o problema não é o estresse estar na nossa vida. O problema ele é como se fosse um alarme, né? Não é ele tocar de vez em quando. O problema é ele não ser desligado. Então, a gente vive
2: Exato.
1: naquele estado de estresse que que já vem realmente é um ciclo. Então você sai às vezes do trabalho cansada e vai para sua casa levando aquela carga também. E aí lá você se alimenta com mais carga.

0: de estresse, vai para o trabalho. Então, assim, não existe, né? Existe uma questão social. Por que que eu falo que é social? Porque tem toda uma questão de rede de apoio. Como é que essa parentalidade, ou seja, essa mulher, essa mãe, essa família, lida com esses desafios emocionais que não são do ambiente de trabalho, né? Então, quem que cuida dela nesse aspecto, né? Então, é realmente uma questão que explode, né? Passa dos muros das empresas e realmente é uma questão social mesmo.
1: É, eu acho que a pergunta que devem fazer muito para você, que não me sai da cabeça, é como é que eu vou resolver isso? Como é que eu vou resolver isso? E aí você falou, vem uma rede de apoio, que a gente tem uma psicóloga, e as pessoas que não têm? Como é que eu vou resolver isso?
0: Exato. Né? Uma das coisas que eu pratico muito é essa questão da parentalidade possível, né? Porque, assim, uma coisa é você ter acesso. Ah, tem psicólogos, tem terapeutas, isso é maravilhoso. Agora, e quem não tem? Como é que a gente faz, né? E aí entra numa questão mesmo de... Vocês estão me ouvindo? Não sei se...
1: Sim, mas entra numa questão de dor... Entra numa questão de dor que você vai tocar agora, que ela não tem que ser falada, não. Ela tem que ser gritada aos quatro ventos. Porque dói isso. Ouvir, mas é necessário ouvir para sair disso, né?
0: Ana, uma das campanhas que a gente fala muito aqui, principalmente no mês de maio, que é o mês em que você evidencia muito as mães, né? Nossa, mas colocam a mãe também naquele papel de romântico, né? De que, ah, é a mãe maravilhosa, só que passa maio. E aí, e essa mãe, né? Tá junho, julho, agosto, como é que tá essa mãe? Então, eu acho que
1: tem... O ano não se resume a um mês.
0: Mas só se fala da mãe nesse mês, né? É impressionante isso. É. Assim. Então, a gente trabalha muito a questão da saúde mental materna no sentido de conscientização perene, gente. Não adianta fazer uma campanha abraçando a mãe em maio e em junho essa mulher tá no canto do quarto chorando sozinha, sem apoio, né? Com depressão, com ansiedade, com burnout. Como é que a gente cuida disso? Então, acho que o primeiro passo é esse, sabe? É conscientização e espaços onde essa mãe, essa mulher possa ir falar, vem cá, eu tô chorando, não sei porquê. E aí alguém ali conseguir entender, né? Então, são rodas de conversas mesmo, são grupos de apoio. E muitas vezes, Ana, eu vou tocar num ponto aqui, que às vezes até é o contraponto disso que a gente tá falando, né? Essa própria mãe, às vezes, também se fecha um pouco porque não entende o que está acontecendo com ela. Então, ela não comenta com as outras mães na porta da creche do filho que ela está passando por um problema, ou porque ela acha que ela vai ser julgada, ou porque ela, de fato, nem entendeu que ela está com esse problema. Ela acha que é uma coisa só dela, né? Quando, na verdade, às vezes, um bate-papo ali de abertura com a professora, com a psicóloga da escola do filho, né? Nas escolas municipais que sejam, você consegue ter esse apoio, do tipo, não, peraí, isso não acontece só com você. Eu, como profissional, posso dizer, não acontece de forma isolada, isso acontece com todas, né? No maior ou menor grau, sempre acontece com as mães, esse estado de vigilância, né? Muito alerta.
1: Fernanda, é isso que você está falando, assim, eu vou te falar, acho que se juntar eu e você vai dar bomba, viu, filha? Porque eu vou te falar uma coisa, vai dar bomba grande. Assim, são muitas coisas. Uma delas, a gente está falando de uma mulher que está trabalhando, que está ativa, mas a gente tem que falar também de mulheres que estão tendo o mesmo sintoma, sendo dona de casa apenas, né? Eu sei que é muita coisa para falar de nós. A gente tem um percentual grande também em relação aos homens que estão cada vez mais adoecendo também no trabalho. Isso também é outra coisa também. A gente está aqui falando um pouco, né, desse nosso universo que realmente precisa ser falado. Precisa ter palestras. E quando você falou dessas rodas de conversa, me lembrei muito da minha infância quando uma determinada empresa chamada Tupperware, ela reunia as mulheres para vender Tupperware. Ó, a psicologia já começou ali, hein? Delícia, não é não? É isso, você tá entendendo? Essas rodas de conversa, elas... E também me coloco aqui nisso no sentido de que, só para você entender o conceito do que eu tô pensando, do quanto é importante essas rodas de conversa, de quanto... Eu acho que, de tudo que a gente tá falando, quanto elas são efetivas mesmo, porque é o que você falou, a mulher, ela tem vergonha de falar, né? E aí, quando ela ouve outra falando, vou te falar o quê? Eu tive endometriose muito severa, com a possibilidade de não ter as meninas, tá? E aí, encontrei um médico abençoado que conseguiu entender, resolver meu problema. Mas antes disso, eu passei por inseminações para tentar. Só que depois que eu fui descobrir que eu tinha endometriose, ok? Mas, o que eu quero te falar sobre isso? Naquele momento, tinha mães tendo trigêmeos, e todas conversando sobre aquela situação. E eu te digo, conversar sobre aquilo me tranquilizou, porque é meio louco falar isso, mas assim, quando você fala assim, nossa, o problema dela é maior que o meu, eu fico calma. Gente, é meio que por aí o negócio, assim, sabe? não é desvalorizando o outro, mas assim, quando você ouve que outras pessoas têm o mesmo problema que você, e você vê a forma como cada uma delas estão lidando com essa situação, você respira um pouco e fala, peraí, gente, peraí, não, eu preciso me acalmar, eu preciso ver que existem possibilidades, eu preciso entender que tem pessoas passando pela mesma coisa que eu, e que eu posso falar, eu posso colocar a minha dor para fora, porque toda vez que você coloca essa dor para fora, ela vai se dissipando, né? Eu entendo que é isso, né?
0: Ana, é exatamente isso. Assim, ó, a Cris até vai trazer isso dentro da área dela também, isso é muito comum. Nós somos seres relacionais, né? A gente não nasceu para viver isolado. Então, o estilo de vida que a gente leva hoje, né? Toda a modernidade que a gente tem aí, que não está sendo discutida aqui, ela faz com que a gente realmente se isole mais. Então, pegar o caso da dona de casa que você falou, né? Ela está ali, tenho que fazer isso, tenho que fazer aquilo, quando, na verdade, se ela parar um segundo e falar assim, o que eu escolho fazer agora?
1: É.
0: Então, é o trocar, eu tenho que, eu escolho. Eu escolho ali na vizinha tomar um café, eu escolho ali, sabe, eu tomar um café sozinha, a gente não faz isso. Então, isso também acaba nos adoecendo. E o exemplo que você trouxe da Tupperware, que também é da minha época, né?
1: Pois
0: não se engane, eu também sou da época da reunião da Tupperware.
1: Né?
0: No fundo, era isso. A mãe fazia bolinho, a mãe... Era Tupperware o motivo, mas antes da Tupperware ser dentro da
1: frente,
0: sim, tinha uma série de... E isso traz leveza, porque não é que a gente fica medindo, né? Não é régua de dor, mas é uma questão assim do tipo, ufa, isso não acontece só comigo. Acho que inconscientemente o que alivia isso é pensar que não estou sozinha, né? Acho que esse é um grande aspecto para as mulheres e mães, e homens também, por que não?
1: Né? Sim, em geral, né? A gente tem visto uma crescente nesse sentido, né? De mulheres e homens, e como você falou, muitas mães só... Né? E muitos pais também, só, né, cuidando dos filhos. Mas vamos lá, doutora, nesse contexto que a gente está falando agora, no interior, né, a gente está aqui no interior de São Paulo, como é que isso fica para essas cidades menores, essa atuação do NR1? Para Pardinho, por exemplo, Botucatu.
2: A importância é enorme, Ana, porque muitas vezes o trabalhador do interior, ele vai enfrentar jornadas exaustivas, acúmulo de funções, falta de orientações, e ele precisa conhecer os direitos dele também, ele precisa se informar, ele tem que ter consciência. E para ter essa consciência, ele vai buscar prevenir e criar dentro do mercado de trabalho ali, ou dentro da própria estrutura da empresa onde ele está, criar estrutura de autocuidado, onde vai beneficiar tanto os empregados quanto os empregadores, né, que farão esses encontros. Então tem que, é o que a Fernanda falou, mapear, fazer um mapeamento dentro da empresa e começar a trajetar, a projetar esses tipos de ambiente. A Fernanda pode explicar um pouco melhor isso.
1: Fernanda, a doutora falou uma coisa muito importante aí, que eu acho que você vai agregar muito agora ao falar. Uma palavra que parece tão, tão longínqua assim, autocuidado. Como a gente... Finge que não vê, não olha, enfim, é uma loucura. Por que se cuidar é tão difícil? Por que se olhar é tão difícil? A gente sabe que existem aí alguns psicólogos, algumas coaching também, né? Que fazem aquele lance do espelho, né? De você se olhar no espelho e muita gente chora e muita gente não se enxerga. Não se enxerga, você tá ali na frente, você vê uma imagem, mas você não se vê. Você não tem esse autocuidado com você. E isso bate para cada pessoa em um determinado momento da vida, né? Também tem isso. Sem também, dúvida. Como que você se enxerga. Eu, por exemplo, depois de tudo isso que me aconteceu, e eu não consegui voltar ao mercado de trabalho na minha área de recursos humanos contábil na época, e ter que buscar novos caminhos, né? Eu confesso a você que o ano passado que eu fui me enxergar no espelho, do jeito que nós estamos falando aqui, ok? Assim, né? Uhum. De entender e falar, oi, nossa... Olha, né? Eu estou aqui. Então, assim, isso é muito importante, mas é muito difícil. E como isso bate em cada pessoa também, né?
0: Exato. É difícil porque a gente não aprendeu a fazer isso, né?
1: Não, falou tudo.
0: A gente vem de uma geração, exato, onde a gente teve que se precocizar, né? Nem sei se existe essa palavra, mas assim, a gente teve que ir pro mundo muito cedo. Então, assim, esconde a emoção e vamos pra vida, né?
1: Isso.
0: Era assim.
1: Esconde a emoção.
0: Longe de culpar pai, longe de culpar nossos pais, nossos avós,
1: não,
0: essa intenção, mas assim, nós somos isso. Então, falar pra gente tirar essa casca hoje da gente não é uma coisa muito fácil. É uma coisa que... não é também só quero. Ah, eu quero me olhar, mas eu não consigo. Essa é uma dificuldade que eu escuto muito também. Ah, eu até quero me autocuidar, mas eu não sei por onde começar, né? Porque dói. Dói a gente olhar o que deixamos de fazer, dói a gente olhar o que, né, o que a gente escolheu, né? Porque também, no fundo, era uma escolha. Então, assim, como é que... Eu acho que essa coisa que a Cris trouxe, assim, de pequenos passos, assim, são coisas importantes, né? Principalmente empresas menores, né? Como é que a gente trabalha autocuidado, ou para aquela pessoa que não trabalha, que está em casa... São pequenas doses diárias, sabe? Do quê? Do que é possível fazer. Então, assim, ah, não dá para olhar no espelho, se maquiar. E outra falácia, né, que a gente comprou, é que autocuidado tem a ver com a imagem, né? Também tem a ver com a imagem, mas o autocuidado não é só isso, né? Não é só estar bonita, instagramável. É o contrário, são pequenas doses diárias do quê, né? Que eu tava comentando aqui. Do que dá para fazer. Dá para tomar um café com um espaço um pouco maior de tempo, sem ser aquela correria de pé? Faça isso todos os dias. Dá para tomar um banho mais demorado? Faça. Isso é autocuidado. É esse como eu estou agora, né? Essa pergunta que a gente tem que fazer todo momento. Como eu estou agora? Ah, eu tô mal. Então, vai se cuidar um pouquinho. Vai tomar um café com uma amiga, se não puder. Vai tomar café sozinho. Vai fazer um pão. Sei lá, né? Não existe uma fórmula mágica. Eu adoraria ter essa fórmula mágica para o autocuidado das pessoas, mas... É muito particular, só que eu acho que essa pergunta ela é fundamental. Do tipo, como eu estou agora? E a gente não está acostumado nem a fazer e nem a responder esse tipo de pergunta. Né? Mas ele é fundamental para o autocuidado, sim.
1: É. E aí, doutora, me fala uma coisa. Com essa normativa, de que forma realmente ela pode impactar na vida desses funcionários, assim, sabe? Nas empresas, em termos de produtividade, do que eles vão melhorar ali em rendimento, sabe? Profissional.
2: Ah, com certeza. O trabalhador saudável, ele produz melhor. Ele falta menos, ele trabalha com mais qualidade, com mais segurança. Tendo ambientes organizados e respeitosos, ele vai reduzir afastamento, vai reduzir acidente, vai reduzir conflitos internos, porque uma pessoa que está extremamente ansiosa, estressada, cansada, os conflitos internos vão crescer, aumentam. Ou seja, investir em saúde ocupacional é investir também no crescimento e na produtividade da empresa.
1: Eu tive a sorte, eu acho, de participar de algumas empresas. E eu lembro que quando eu era mais nova, eu participei de uma seleção. Eu não sei se foi na Philco ou na Philips. Mas, Fernanda, baseada em tudo isso que você está falando, ali na porta, só de entrar, né, naquela seleção... Eu nem trabalhei lá, eu já me senti bem cuidada, eu já me senti valorizada como profissional, acredita? Me trouxe um bem-estar, você sai dali assim, você nem terminou o processo, fica assim, poxa, eu quero tanto trabalhar aqui. Nossa, mas que visão diferente, né? Então, eu entendo isso que você está falando nesse conceito, porque é exatamente isso de empresas que já têm isso enraizado há um bom tempo, de saber que isso realmente melhora a produtividade, né? Que existem caminhos ali que você pode ter para que... Qual o seu problema? Se de repente para você tem que sair 15 minutos mais cedo, vamos fazer alguma coisa aqui para que você possa sair naquele momento e que você consiga produzir, de repente, em 15 minutos muito mais do que, né, produziria um outro funcionário. Então, eu acho que esses combinados também... E outra coisa, Fernanda, vamos falar sobre uma dor grande, hein? Empresa familiar, hein? Complicado, hein?
0: Bom tema esse, né? Só fazer um comentário adicional sobre essa questão, né, Cris? É isso. A cultura da empresa, ela precisa refletir também no colaborador, né? Eu já também fui do mercado de trabalho antes de ser educadora parental e vivia muito a questão de que na entrada era lindo, tudo era... Nossa, eu me sentia bem acolhida. No dia a dia, a realidade era outra.
1: Boa! Né?
0: Então, existe muito... isso também, que eu digo assim, a cultura não pode ser só no papel, ela precisa trazer para esse colaborador essa realidade de cuidado, porque senão não adianta mapear risco e, como a gente falou no começo. Agora, essa questão de empresas familiares, tem, além de todas as dores que a gente já até levantou algumas aqui, tem essa questão de que existe uma relação familiar que dificilmente mesmo, por mais profissional que você seja, você consegue tirar esse chapéu, né, de família e colocar o chapéu do empresário.
1: Desvincular.
0: Então, existe sempre essa sombra, exato, desse lado de que, poxa, se eu, né, acontecer alguma coisa no meu lado parental, por exemplo, familiar, eu vou influenciar na decisão da empresa, né? E aí a gente conhece um milhão de histórias aqui pela mídia de casos assim, empresas familiares que nunca foram para frente, porque, obviamente, existe toda essa questão. Então, tudo, né, acaba impactando. A questão, eu sempre gosto muito de dizer, um lema que eu trago, que tudo começa na infância, né? Tudo na nossa
1: Sem
0: vida hoje.
1: Sem dúvida.
0: Né, o seu adoecimento, tudo é a infância. E é uma área muito negligenciada, né? Muito ignorada ainda, infelizmente. Mas é isso, né? Hoje você vai para uma empresa, esse adulto, dono de uma empresa familiar ou não, ele é o reflexo do que ele foi lá atrás. Então, adoecer ou não as pessoas, ser saudável ou não, vai depender muito do que ele recebeu também, né? Do que ele viveu nessa vida dele até então. Então, é um tema bem, bem profundo, viu, Ana? Se a gente for falar dessa questão de aspecto só de empresa familiar aqui, dá um caldo maravilhoso.
1: Porque é por
0: tem
1: isso...
0: muito aspecto pra gente falar.
1: É, Fernanda, desculpa te cortar, mas você tá me deixando tão empolgada. Eu tô falando que é bom o negócio aqui. É por isso que você vai toda semana, se assim aceitar, estar conosco na Rádio Paixão FM aqui, pra gente abordar cada semana algo que realmente vai interferir. Você faz ali a sua pauta, eu te chamo aqui, a gente já inclui, nem que seja 30 minutos, toda sexta-feira, porque isso daqui é uma informação que não pode não ser dita. E aquela coisa, eu parto do princípio sempre, né? Tanto profissional quanto pessoal. Sabe quando passa aquela propaganda na televisão que toda hora tá passando? Que você fala assim, nossa, mas que coisa chata. Eu vou comprar esse trem porque, né, pra ver se vai. Ou então você fala, nossa, não aguento mais. Você até canta a música, não é bem assim? Exatamente isso. Tudo que a gente ouve repetidamente, né, que fala, você assimila, né? Então vamos falar muitas vezes de várias coisas, né? Só para, por exemplo, para a família, porque realmente é muita coisa. E
0: maravilha.
1: E esses problemas, né, doutora e Fernanda, mentais que estão acontecendo profissionalmente, a gente pode retratar aí um só, vai falando de um por um, né? O que vocês acham, meninas, aí sobre essa proposta?
2: É interessante. E viável, né,
1: Sim.
2: Ana? E para a Fernanda também. Porque é como se fosse aquelas pílulas, sabe? Pílulas do conhecimento.
1: Todo dia nós temos
2: assim
1: que tomar uma.
2: Não é?
1: Exatamente.
2: Assim como nós temos as pílulas físicas, que são as vitaminas, né? Essas coisas que nos agregam, as pílulas emocionais, as pílulas,
1: boa,
2: né, de autoconhecimento,
1: boa,
2: motivacionais,
1: isso,
2: vão motivar a gente, né? Vamos motivar a melhorar. Assim como, como qualquer alimento nos dá energia, a gente precisa dessa paz, dessa energia emocional, desse estímulo, né? E a gente só pode fazê-lo quando a gente conhece, né?
1: Exatamente.
2: Quando a gente não conhece, não tem como fazê-lo.
0: E informação de qualidade, né?
1: Exato.
0: Porque uma das coisas ruins desse mundo também é isso. Informação tá fácil de você ter, mas é muito difícil você saber se aquilo é, né, qualidade ou não. E aqui... a gente, de fato, né, essas pílulas vão trazer pra gente informação embasada, né, com qualidade, mas que naquela medida certa, né, na dose certa.
1: Eu acho que é uma união que vem justamente para trazer esse bem-estar, como você falou, com informações de conhecimento, até baseado no que a doutora me enviou aqui, o quanto, eu acho que não só em relação a isso, mas o quanto a pessoa precisa conhecer e deveria ter na escola, conhecimento da legislação, né? Eu vou te falar de uma coisa assim, minha filha fala assim, poxa mãe, você faz aí, participa de licitações, faz todas essas documentações e tal, né? É empreendedora, os cálculos e tal, eu queria saber fazer isso, eu não tenho isso na escola. E isso em relação à saúde mental, em relação à NR1, deveria ter um, eu não sei qual seria o nome disso, mas é como se tivesse ali uma compreensão ali da legislação, do que você precisa do dia a dia compreender. Pô, você vai trabalhar? Então, olha, para trabalhar é necessário isso, como é que você vai cuidar, né? Porque, por exemplo, vamos falar sobre a inserção do jovem no mercado de trabalho, por exemplo, né? A gente já vem com um monte de coisa na cabeça, com um monte de grilo, se eu vou conseguir, já se sentindo às vezes incapaz, nem começou a coisa, né? Vendo um monte de gente passar, vestibular também, uma loucura, um monte de adolescente adoecendo. Gente, o trem, a nossa história vai longe, hein? Meninas, senta que lá vem história, hein? Nós não temos muito o que falar.
2: Inteligência emocional, né, Ana?
1: Exato.
2: É trabalhar a inteligência emocional. Nós não ensinamos os nossos crianças e nossos adolescentes a exercerem inteligência emocional.
1: Isso.
2: Para eles não perderem
1: a sua identidade. né?
2: A identidade para eles. Eu estava comentando esses dias que eu comentei com a Fernanda e com o pessoal lá que nós estávamos em reunião. Os nossos adolescentes, os nossos filhos, eles estão tão inseguros, eles estão com tanto medo que eles querem que nós participemos nas palestras, né, de entrevista de emprego junto com eles, de mão dada. Ai, mãe, você não vai comigo? Ai, mãe, por favor. Aí a gente tem toda aquela inteligência emocional de explicar. É aquele friozinho na barriga, é normal. Nós todos passamos por isso, faz parte do seu crescimento.
0: Frustração é normal também, tá tudo bem, né?
2: Tá tudo bem.
1: Você sabe.
2: Então, só que. Pode não, comentar,
1: conclui,
2: Fernanda, pode comentar.
1: Conclui, doutora, eu já falo, conclui. Pode concluir.
2: Então, é importante. Então, quando a gente tem essa inteligência emocional que nós conseguimos passar para os nossos adolescentes, para as nossas crianças, cada etapa, né, essa inteligência emocional, eles conseguem lidar melhor com as emoções, eles conseguem refletir melhor, e aí eles conseguem ter mais segurança para conseguirem, porque cada ato, né, assim como a gente tem ato físico, né, mudança da voz, os meninos, as meninas, né, o corpo modifica, emocionalmente também. Também. Exatamente. Então, a gente tem que aprender a lidar também com essas emoções, com esses conflitos, né? Com a troca da fase da criança para a fase da adolescência e depois da fase adulta, enfim, são vários ciclos, né? É isso. Fernandinha, se quiser complementar também, que a Fernanda
0: Acho que a Ana ia comentar alguma coisa quando você falou, mas eu queria depois também te pegar um gancho nisso que você está falando, tem muita coisa relevante.
1: Eu só ia falar o seguinte, assim, eu com as minhas filhas, uma coisa que eu pratico muito, assim, eu falo assim, olha, se é isso que você quer fazer, prestar vestibular, bora conhecer. Eu sempre falo que antes de fazer faculdade, todo mundo devia fazer um técnico, sabe, ali na prática. Então, assim, minha filha falou assim, mãe, eu quero fazer agronomia. Eu gosto das abelhas, é mesmo? Então, bora pro sindicato rural. Tá lá, enfiando a mão na abelha e eu assim, pra não falar uma palavra feia, eu morrendo de medo, né? Mas tô lá apoiando, entendeu? Coloco a roupa, ela tá pegando a abelha, achando a abelha linda. Mãe, eu falei, menina, você te pica. Não, mãe, tá tudo maravilhoso. E eu lá, desesperada. Mas tamo aí, né? Mas tá aprendendo na prática, entendeu? Aí, é assim, gente. Aí a outra filha não sai lá da Unesp, com um monte de negócio de neurociência aí. Aí vai lá, eu vou, levo, busco, trago, mãe, que máximo. E tamo aí, gente. E resumindo, eu estou aprendendo, tá entendendo? Olha que lindo. Tô aprendendo um monte de coisa. E comendo mel, maravilhoso.
2: Com as duas, né, Ana?
1: Com as duas, Pia. Com as duas, olha.
0: É um desafio, né? Porque a gente vai aprender sempre, é isso, né?
1: Graças a Deus.
0: Falar um pouquinho desse ponto que a Cris trouxe também, que eu acho muito legal. A gente não é preparado mesmo para a vida nesse aspecto, né? Se a gente for pegar a escola, a gente for ver, a gente não recebe informações nem de cidadania mais, né?
1: Tipo assim, qual é o meu direito? Verdade, tinha, né? Verdade.
0: Ou você vai ter isso em casa, e aí os pais estão lá, não estão conseguindo dar conta para falar sobre isso, ou realmente você vai aprender na vida, o que é muito, né, é tentativa e erro, é um risco que se corre. Bom, mas o mais importante é que quando a gente pega nesses jovens que a gente falou aqui, só um adendo legal para trazer, é que, de fato, o cérebro desses adolescentes ainda não está formado. Né? A gente fala assim, mas como não está formado, Fernanda? Sim, o cérebro é o único órgão que vai ser formado depois que a gente nasce, né? Então ele termina o desenvolvimento dele completo lá para os 29 anos. Então, assim, muitos desses jovens, todos esses jovens, na verdade, que estão indo para o mercado de trabalho, eles estão indo em fase de desenvolvimento integral, né? Corporal, fisiológico, emocional, mental, porque essa parte de raciocínio do nosso cérebro ainda não está pronta, né? Então, assim, é um desafio intenso mesmo. E aí, dá para entender essas pessoas que voltam hoje, mãe, me leva para os lugares, mãe, pelo amor de Deus, me ajuda. Porque hoje eles conseguem ter esse espaço para falar, né? Na nossa época, vai e acabou, não tem discussão, não quero ouvir nada, né? Volte trabalhando, né? Era mais ou menos assim. Então, existe muita coisa que evoluiu, existe muito entendimento que precisa ser trazido para a consciência mesmo das pessoas, para entender por que as coisas estão acontecendo dessa maneira, né? E de que maneira a gente consegue ajudar, seja numa empresa. Sei lá, uma empresa pode dar uma palestra falando sobre essa fase da vida, né, das pessoas, falando sobre o desenvolvimento humano, por que não? Eu também, muitas coisas eu descobri depois de estudar neurociência do desenvolvimento humano. Eu falei, gente, é assim que a gente funciona? A gente mal conhece a biologia da nossa própria espécie. A gente não sabe o que acontece no corpo real. A gente sabe o que a sociedade ensinou a gente. Ah, é coisa de adolescente, é coisa de não sei o quê, é criança. Mas é uma falácia, a gente não sabe de fato o que está acontecendo dentro do corpo, né? Que desencadeia muita doença, muita questão emocional. É. Então, é um, assim, quando a gente olha para tudo isso, é um processo de educação mesmo contínuo, né? Então, essas pílulas que a gente tem, né, para conectar aqui todo o tema, essas pílulas que a gente está falando de trazer são fundamentais, assim, porque precisa. As pessoas precisam de informação boa, né? Mas de forma prática também, nada muito
1: exato,
0: conceitual.
1: Exato, é o que eu acho. Também, é. Né? A prática traz a compreensão de fato, eu acho, né? Eu acho.
0: Muito mesmo.
1: Mas aí, muito. Baseado então em tudo que estamos falando, assim, eu acho que a gente pode então dizer que o NR1 representa realmente um avanço social, né, doutora?
2: Com certeza, Ana. Foi uma grande divisor de águas aí, né? Exatamente. Ela acompanha a transformação da sociedade e das relações de trabalho. Então, hoje, falamos muito mais sobre saúde mental, prevenção, qualidade de vida. Então, a normativa, ela vai reforçar que o trabalhador não é apenas uma mão de obra, né? Mas um ser humano que precisa ser respeitado, cuidado, né? E, às vezes, acolhido, dependendo, né, da relação. Porque, às vezes, a gente esquece que aquele ser trabalhador é um ser humano, ele não é uma máquina, né? E ele tem necessidades, e muitas vezes é aquele café que a Fernanda falou, de, às vezes, no tempo do trabalho mesmo, um cafezinho, não precisa ser aquele café acelerado que, né, já vai... Ele tira o café ali e imediatamente sai desesperadamente para o setor, né? É ele respirar um pouco, por isso que tem que ter o setor, né, do café, como a gente diz, o setor mesmo. Porque a pessoa tem que extravasar, ela tem que ir até lá, dar aquela respirada, só ele caminhar até o café, respirar, fazer esse movimento da respiração, sentir o gosto do café. Às vezes ele vai encontrar um outro colaborador lá e vai conversar um pouquinho, né? Não precisa ser aquela coisa muito desesperada. Você vai perceber que os rendimentos dele como pessoa, ele vai melhorar. Ele produz mais, ele fica muito mais feliz porque ele está contente com o ambiente de trabalho que ele está trabalhando. E isso vai ser, assim, um grande divisor de águas pro mercado de trabalho. Eu tenho certeza que no futuro isso vai ser muito produtivo para todos. Todos temos a ganhar.
0: E especialmente, né, Cris, porque a gente também passa a perceber que o colaborador vai conhecer também os seus próprios direitos, ele vai conhecer também até onde ele pode ir, o que ele pode pedir para essa empresa, né, de que tipo de ajuda ele necessita. Então, a norma, ela não é uma coisa só pontual do ponto de vista legal, né, mas sim do ponto de vista também social, nesse aspecto do, olha, eu sei o meu direito, eu preciso dessa ajuda, e de repente construir até com a empresa esse que ajuda que você precisa, né? Então, criar aqueles grupos multidisciplinares faz parte do próprio colaborador também, muitas vezes, participar dessa construção, né? A empresa estimula e o colaborador participa daquilo, né? Mas tem também esse lado que a Cris falou, que eu gosto muito, dessas coisas pequenininhas todos os dias, né? Do sentir o café, né? Quantos de nós, a gente engole o café, nem sabe se estava fraco, forte e amargo, a gente não presta atenção. Então, são coisinhas pequenas. E olha como é interessante, nós somos seres assim, quanto mais encorajados a gente estiver, então eu tô tomando meu café, Cristina chega lá e, nossa, que gostosa sua blusa, olha, achei legal sua malha, achei bonito. Você já passa a mudar a tua vibe ali de um jeito que você se encoraja, você volta pro teu setor um pouco mais energizado, não tem como, é natural nosso, do ser humano. Então essas pausas pequenininhas, essas percepções pequenininhas, né, do andar, do respirar, do tomar café, faz com que a gente tenha um encorajamento, né, um alto encorajamento mesmo de voltar para aquele ambiente e trabalhar de uma maneira mais energizada. Então, assim, ela é importante, ela é necessária, né? Não precisam grandes transformações. Eu gosto muito da métrica de que quando a gente faz pequenas coisas de forma perene, existem grandes transformações, né? Não estamos falando de guerra aqui que vai
1: parte
0: fazer um
1: negócio do
0: grande,
1: mesmo princípio que você. Também acho, né? A mesma coisa.
0: Estamos falando de autocuidado pequenininho, ou seja, a empresa mesmo, seja ela minúscula, um empreendedor que tem 5 colaboradores. Cara, coisas pequenas no dia a dia, você causa grandes transformações na
1: impactos,
0: linha do tempo.
1: Impactos,
0: né? Então é isso, basta começar. Mas como é que a gente começa? vai dar uma pausa de café, vai fazer uma volta, vai... Antigamente tinha aquelas ginásticas laborais que as empresas tinham, né? Que brincando.
1: Eu fiz.
0: Desconfortável ou não para algumas pessoas, né? Era um momento de pausa, gente. Era um momento de pausa, né? Hoje existem empresas que têm salas, e eu conheci algumas em São Paulo, especialmente, onde eu morava, que tinham áreas de descompressão, que eles falam, que eram maravilhosas, mas vazias. Porque as pessoas mal tinham tempo de ir. Então, assim, não é disso que nós estamos falando. Nós estamos falando de coisas possíveis. Ah, não tem nenhum ambiente na minha empresa que dá para fazer isso? Dá uma volta no quarteirão, já funciona. Né? Vai tomar um café do outro lado da rua. Sai na rua, olha para o céu, vê que, né, respira. Enfim, tem muitas técnicas que dão para a gente, né? Que a NR1 ela só vai dar a provocada. Mas tem muitas coisas que podem ser feitas, né? E aí sim, impacta de modo social. Muito, muito ali, no dia a dia. Dá para fazer coisas pequenas mesmo, né? E que vão transformar. A empresa, na hora que começar a medir essas transformações, ela naturalmente vai ver aquele colaborador mais presente, aquele colaborador mais ali dinâmico, querendo contribuir, ou participando, ou pensando melhor em como solucionar um problema da própria empresa. Então, assim, é realmente um impacto positivo aí para esse aspecto social.
1: É reprogramar realmente e trazer uma reeducação mental mesmo, eu acho que tanto para o líder da empresa quanto para os funcionários, né? De fazer isso de uma outra forma dar certo, que atenda a todas as necessidades. Porque para quem também é empregador, não é fácil, não, né, gente? Que nem você falou, tem custos, tem tantas coisas aí, e você ainda tem que pensar nisso, né? Isso. Exatamente.
0: E tem medo, por exemplo, do próprio empregador de achar que quando, se eu for dar esse espaço para o meu colaborador, eu vou perder a mão, ou vou perder a linha. Quando, na verdade, é um outro olhar, né? Você abrindo esse espaço para esse colaborador, você está investindo em algo para ele realmente produzir do jeito que ele precisa produzir. Porque hoje a gente imagina que o colaborador produz o máximo dele e não produz. Porque aquela mãe que está sobrecarregada, aquele funcionário que está com burnout, que está com ansiedade, que está com depressão, ele não produz o que ele poderia produzir se ele estivesse saudável. Mas as empresas ainda não enxergam isso. Então, para o empresário, eu acho que é uma questão de trabalho também com essa conscientização, de mostrar que esta lei não é mais uma coisa para ele que vai, meu Deus do céu, me trazer um problema. Ao contrário,
1: sim, isso é importante.
0: Ela, quando aplicada, ela vai te trazer um
1: benefício.
0: Uma tranquilidade, inclusive econômica. Sim. Inclusive econômica. Né?
1: Sim. Meninas, eu vou pedir só um segundinho aí para dar um recadinho. Enquanto isso, vocês respiram, tomam uma água. Vamos praticar aqui, né, nesse momento, esse relaxamento. Porque eu vou trazer hoje a sexta-feira, sextou, uma coisa boa, pessoal. Eu não sei vocês, mas eu sou da época onde Top Gun passava no cinema com o Tom Cruise, maravilhoso, não é verdade? Olha, completando 40 anos esse filme e está nos cinemas aí, né? Olha que presente para nós ver nas telonas esse filme de novo. Tem também o Maverick também, que é a continuação desse filme que foi lançado alguns anos atrás. Então, para os apaixonados por cinema e principalmente, né, filme antigo que tem história, enfim, que tem... Ai, gente, eu sou apaixonada por esse filme. Eu nem sei quantas vezes eu já vi, mas enfim, vamos lá. Então, se você tá como eu, assim, né? Sexto, olha que tempinho maravilhoso. E vamos no cinema, né, gente? Vamos no cinema, na telona, com pipoca, com tudo que tem direito pra desconectar, fazer uma programação em família, com as amigas, com os amigos. Por que não, né? O frio não pode impedir. Ainda mais esse friozinho, assim, tipo Campos de Jordão, que nós estamos aqui em Pardinho. Em Botucatu, que tá bom pro chocolate quente também. Só coisa que engorda, também não tem problema. Depois a gente sai correndo, também a gente perde esse trem também. Então é isso, essa é a minha proposta pro final de semana. Pra você curtir o cinema aí. E quem gosta, e de repente por algum motivo não pode, né, estar aí no cinema, em casa também tem muita coisa boa passando. Eu vou sugerir, mas eu não sei se vocês gostam, uma série chamada O Mentalista. Então, pra quem gosta, já fica aí uma dica. Gostou, doutora? Já assistiu, Fernanda? Já? É, O Mentalista eu também gostei. E é isso. Pra você que é empreendedora, gente, tem filmes incríveis passando lá na Netflix, tem filmes incríveis passando também no Prime. E eu acho que, se você quiser, eu coloco ali depois no Facebook os filmes que eu já assisti, que são inúmeros em relação a empreender, mas que eu acho que sempre são uma injeção de ânimo para nós que estamos aqui, né? A gente vai entrar aí nas festividades juninas e julinas, não sei vocês, mas eu já estou com a barriga alegre, né? Contando que eu não sei se vai ter esse ano, que eu nunca acho, acabo fazendo na minha casa, um quentão, vinho quente. Eu gosto de vinho quente. E vocês, meninas, qual que vocês gostam? Eu gosto de vinho quente. Aqueles ponchos assim, né, com maçã, bem antigão, assim.
0: Nossa.
1: Não, você gosta? Gosta, menina?
2: Eu gosto. Eu gosto de quentão.
1: É, eu gosto de vinho quente, do aqueles poncho, eu gosto.
0: Nossa, vinho quente, quentão.
1: Ah, não é?
0: Que época maravilhosa.
1: Não é? E aí, gente, eu também tô fazendo os cuscuz, olha que beleza, ó. Tô fazendo cuscuz, quem quiser, acessa lá, @cuscuz.questsp, que é só pedir que eu entrego, ó que beleza, já ir pras festividades, pra sua festa da empresa, o que você quiser. E eu tô aqui com essa caneca maravilhosa, que foi a Ana Cláudia, da Ceartes Personalizados, trazendo personalidade, identidade aqui pro programa, né, e eu tomando minha aguinha aqui, porque a gente fala muito tempo, então precisa aí dar uma lubrificada na voz. Mas, encerrando aqui com as meninas, que é o começo, com certeza, de uma grande história. Aqui a Rádio Paixão está aberta para vocês, enquanto estivermos aqui para falar sobre o que é necessário e importante para a nossa sociedade, né? E eu espero que você possa estar aberto, vai estar gravado, vai poder ver a hora que quiser, então acesse, vou replicar muitas vezes lá no Facebook para que mais pessoas da nossa região e do nosso Brasil conheça, por que não, né, os radialistas, transfira também essa informação, porque eu acho que essa união, né, faz a diferença, que é o que as meninas estão aqui se disponibilizando a estar hoje nessa tarde conosco, passando informação de qualidade, como diz a Fernanda. E vou te falar, gente, ó, ela falou neurociência, né? Nós vamos pegar o cérebro dessa mulher, ah, meu bem. Ai, nós vamos tirar informação que vocês não têm noção. Se prepara que eu vou virar essa mulher de cabeça para baixo. Mas é isso. Brincadeiras à parte. Eu queria concluir com vocês o seguinte, doutora, fale a sua parte, depois a Fernanda. Baseado em tudo isso que a gente conversou sobre o NR1, né? Eu acho, qual a mensagem que vocês querem deixar em relação a isso? Não só para as mulheres, para os homens, enfim, acho que para a sociedade como um todo, né? Que tá todo mundo adoecendo, a gente está tendo casos, né, Fernanda, de crianças muito novas mesmo, crianças já com problemas aí de ansiedade, de depressão, já tomando medicações, isso é muito sério, isso é muito grave. Você vê quantos assuntos a gente tem para abordar dentro disso que a gente falou hoje, né? E as profissionais, né? Então, cuidando dessas crianças, se estão preparadas ou não, né, Fernanda? Para poder ali também... Então, olha, gente, a bola de neve é grande, né, doutora?
2: Então, na conversa, no bate-papo de hoje, o que que fica? Nos convida, então, para refletir que o trabalho não deve ser sinônimo de adoecimento, não é? E que precisamos construir ambientes mais seguros, mais éticos e mais humanos. E que cuidar do trabalhador é cuidar da família e cuidar da economia e da própria sociedade. Porque é trabalhadores mais fortes, famílias mais fortes, sociedade mais forte também, né? Então, quando a saúde do trabalhador é prioridade, toda a comunidade se fortalece. Então, quem tem a ganhar é a sociedade.
1: Doutora, vamos só lembrar de uma coisa que você falou, algo muito importante, que acho que parece que foge um pouco aí a mente das pessoas hoje. Defina dentro da advocacia ética, por favor. Ética, doutora?
2: Eu não entendi.
1: Eu tô falando que hoje em dia é difícil, né, assim, as pessoas terem uma compreensão dessa palavra. Então, já que nós estamos aqui, né, vamos falar um pouquinho dentro da advocacia que serve para nossa sociedade. Defina a ética.
2: Então, a ética é nós pensarmos que nós temos um padrão. Esse padrão ético, ele não pode aflorir o espaço do outro.
1: O direito,
2: né,
1: do outro.
2: Então, é como se fosse... exatamente, é como se tivéssemos um respeito, que aquele respeito vai até aqui, o meu espaço. Daqui para frente, já é o respeito do coleguinha. Então, quando eu trabalho no ambiente de trabalho, eu tenho que entender que o meu direito de fala é um momento, mas que aquele momento pode ser refletido quando está num conjunto, eu tenho que ter um momento, né? Então, naquele momento é o meu momento de fala, mas depois eu vou ouvir, o momento de escuta, ouvir, que é o do outro. Então, a ética é quando a gente tem padrões comportamentais, onde nós podemos seguir e respeitar a regra do ser humano, do outro ser humano, do outro companheiro. E elas vão incluir, que nem a minha ética, que é específica, que é da advocacia, ela inclui um normativo enorme. né? E falando no aspecto de advogados, um exemplo que eu posso dar é a publicidade, a ética do advogado. A gente, nós como advogados, nós não podemos, por questão ética, fazer publicidade à torta de direitos. É diferente dos Estados Unidos, né? A Fernanda, que tem essa bagagem da Europa, Portugal, que ela já morou um tempo lá, os escritórios de advocacia, eles põem placa outdoors, Ana, de publicidade. Aqui no Brasil, o nosso código de ética não permite. Então, é por isso que você não vê, olha, a doutora Cristina Espadim resolve questões de família, né? Ou, ou na própria televisão, olha, o escritório da doutora Cristina Espadim, ela pode resolver, vai lá que ela vai resolver o seu problema de que você não consegue resolver de exoneração de alimentos, vai lá que ela resolve, não pode. Não pode. Então, a ética, que é o conjunto de normativas da minha profissão, da advocacia, não permita, não tem regras específicas que não permite, pela minha profissão, pela minha função, fazer características que talvez, como a Ana, que é empreendedora, pode, como a Fernanda, que também pode. Então, o meu código de éticas é diferente de outras profissões, como da arquitetura também tem outras. Então, as peculiaridades da minha, que é mais chocante para vocês entenderem, foi essa. Eu acho que o exemplo foi meio chocante, perfeito. Mas dá para entender direitinho.
1: Não, perfeito. Fernanda?
0: Vou fazer um comentário aqui, né, a respeito dessa questão da NR, para a gente concluir. Eu acho que tem essa questão, né? A pessoa vira o centro da discussão agora, né? O trabalhador, ele é visto como um ser humano e não mais como uma parte do resultado, né? Ele precisa estar ali no centro saudável. E sim, isso é uma questão social, mas também se resvala numa situação econômica mesmo, né? Então, todo mundo vai ter que aprender com essa norma, né? Todo mundo vai ter que aprender a se ajustar, não só a ela, que a gente falou aqui bastante de empresas, mas ela também serve para as escolas, né? Para as escolas também, é um outro capítulo aqui, NR1, para as escolas, que a gente pode fazer também, mas é não só a questão da lei em si, mas também do que isso pode trazer de benefício, né? E de que, assim, acho que o recado que eu queria dar é que dá para fazer isso de maneira muito pontual hoje, não precisa criar nenhuma estrutura empresarial, não, dá para fazer agora, né? Vou pegar o exemplo do cafezinho, vou pegar o exemplo aí, né, da gente dar uma pausa, prestando atenção na cidade enquanto eu ando, são coisas pequenas que a gente precisa aprender fazer para também ensinar as pessoas, né, os nossos filhos, as nossas famílias e por aí vai. Então, é um benefício, sim, e que vale a pena olhar com carinho, não importa a estrutura que você tenha, né, se você está trabalhando numa empresa pequena ou grande, mas é importante olhar e criar ferramentas para que essas pessoas, esses seres humanos sejam mais saudáveis, porque só vai mudar o mundo se a gente cuidar dessas pessoas que estão cuidando das nossas coisas, né? Não adianta, igual a gente fala para a mãe, quem cuida de todo mundo tem que ser cuidado. Então, serve para colaboradores, serve para os empresários, né? Todo mundo tem que se cuidar para cuidar do próximo, né? Então,
1: Fernanda, puxando sardinha para o meu lado, como é que uma profissional empreendedora da arte, ela pode se projetar, por exemplo, neste caso, né, é necessário essa compreensão por parte dessa profissional do NR1 para que ela consiga vender um projeto para a empresa, de que forma ela realmente pode contribuir, né, para que a empresa tenha aí... Eu acho que são tantos os caminhos, como você falou, o café pode ser uma aula de arte, de repente, é isso que eu quero dizer, né? São inúmeros caminhos que pode trazer um bem-estar para aquele profissional em conjunto. Ao invés de fazer um final do ano, por exemplo, ali todo mundo se reunir, comer, de repente pode fazer uma atividade com eles, enfim. O que você pode agregar em relação a essa informação para esses profissionais?
0: Artes, né? Eu acho muito interessante, porque ele não tem que ser visto, né, como só uma atividade, por exemplo, decorativa, né? Não é uma... eu sou artista, então eu sou ótimo, eu não tenho problema mental, eu não tenho... Não, muito pelo contrário. Você pode pegar exatamente essa sua, né, esse seu lado criativo, positivo, e usar ao seu próprio favor, mas também a favor de empresas, né? Ou seja, mudando um pouco essa lógica, como você mesmo falou. Vou pegar o mês das mães aqui, que eu acho que é bem emblemático, né? Todo mundo pensa no mês das mães em dar algo para essas mães físico, né? Que é lindo, é legal. Mas, assim, como a gente falou, a mãe transpassa maio, e aí, o que a gente faz? Então, de repente, pensar, né, nesse meu projeto, como é que eu posso levar esse modelo, essa arte?
1: Essa vivência, né, essa experiência, na verdade, né?
0: Criando experiências para as famílias, para as pessoas, através da arte, você promovendo encontros, não onde as pessoas vão sentar e as outras vão falar, mas onde elas vão poder participar. Uma vez eu participei de um negócio, que era muito legal, que era uma construção de um almoço, era muito legal, porque assim, a gente tinha que fazer um risoto, um prato X, só que você tinha que fazer isso em conjunto, então ali você parece que não, mas você está aprendendo, né? Ah, não é um modo, por exemplo, não é uma arte, mas é algo de experiência. Então acho que pegar essa questão experiencial e levar para as pessoas, ela é a grande inovação, né? Porque as empresas estão cansadas de fazer a mesma coisa também, que às vezes dão resultados curtos, mas criar experiências diferentes, você pode, além de tudo, reconstruir, né, vínculos afetivos, porque sim, a arte, ela conecta, ela traz essa questão, né, das pessoas se identificarem com aquilo. Então, existe uma criação de vínculo, existe uma questão de redução de estresse. Então, quando você está fazendo algo ali em conjunto, né, que não seja o seu trabalho, você está, de fato, descarregando um pouco da sua atenção. Então, existem, sei lá, criação de oficinas, processos, né? Entrar para as empresas fazendo algo criativo mesmo, né? Eu acho que é sair da bolha, né? Como a gente sempre fala, né? Ah, sai da caixa. Mas é nisso, levando ações de experiência, né, para essas pessoas. Eu acho que isso traz, além da questão do atendimento a uma legislação, mas você também traz a questão inovação, que tanto se fala hoje também, né? A importância de inovar algo para ter resultados novos, né? Então, eu acho que tem muito, muito casamento aí esses dois temas, né?
1: Sim, sim. Doutora, você gostaria de falar um pouquinho sobre o seu escritório, os contatos, né, para que, já que não temos outdoor no Brasil, né, para colocar lá que você está aí, né, aí para disponível na sua área, por favor, fale um pouquinho como funciona o seu trabalho, onde te encontra, contatos, mídias de Instagram, isso a gente pode, né, doutora? Instagram tem que ter, pode, né?
2: Sim.
1: Então tá.
2: Pode, Instagram pode. Eu vou passar aqui o meu Instagram. O meu Instagram é @advocaciaespadim, tudo junto numa palavra só. O espadim é S mudo, do jeito que tá aqui, como eu coloquei, o S mudo e com M no final. Então, advocaciaespadim, tudo junto. É o @, né, advocaciaespadim. Lá no direct mesmo vocês podem comentar, que eu costumo verificar, e aí eu faço trabalho com mediação, né? Então, eu tenho essa vertente de trabalhar com mediação, então sempre eu busco a comunicação primeiro, antes de lead, antes de pensarmos em processo, em qualquer coisa do tipo, no embate. Eu gosto de conhecer as histórias, eu gosto de fortalecer vínculos, e se for o último caso, aí sim nós vamos para a espera processual, porque 80% do meu trabalho eu consigo resolver já no consensual, na conversa, e os outros 30%, 40%, que às vezes não tem jeito mesmo, aí a gente vai pro litígio. Mas assim, isso é como a forma como eu trabalho, né? Agora, os outros advogados, 90% querem lead, quer brigar, não quer conversar, quer ir pro processo. Então, é por isso que tem muitos advogados no mercado de trabalho trabalhando com esse viés. E eu trabalho com um pouquinho diferente. Eu prefiro famílias fortes, onde o pai pode dormir com o travesseiro tranquilo, onde a mãe pode ter o acalento de falar, puxa, eu consegui resolver, do que eu deixá-los, a família, todos, anos e anos, sem segurança jurídica, com insônia, com incertezas e com honorários que eles ficam aí, sabe lá, quando perder de vista, né, concretizar. Então, eu prefiro ser mais prática e trabalhar com a nossa realidade.
1: Doutora, é vara familiar, é área familiar que fala? Eu não sei a linguagem, mas por favor.
2: Isso, é a área familiar, é a área civil e familiar, né? Tá. A gente trabalha muitas vezes, então, com exoneração de alimentos, fixação, visitas, tudo no arcabouço familiar, civil, lidou com relações de pessoas, é a minha área. Qualquer tipo de relações, seja o uso capião, que é de propriedade, seja de consumidor, de consumo com empresa, tudo é da minha área, trabalho com a área civil.
1: Entendi. Bom, vamos concluir aqui em relação à doutora, que eu já vou falar com a Fernanda. OAB São Paulo Cultural, o meio ambiente saudável de trabalho e os riscos psicossociais, dia 28 de maio, às 19 horas, doutor Anderson Veloso Silveira, advogado e diretor de relações institucionais, corrigindo aqui, institucionais da ANAM, né? OAB de Botucatu, na Praça 15 de Novembro, número 30, no centro. Inscrições via formulário, doação de 1 litro de leite na recepção do evento. Dr. Ricardo Alessi Delfim, presidente da OAB de Botucatu. Tá aí, gente, o convite feito, dia 28 de maio, às 19 horas, na página da doutora Tem. A gente também está replicando essa informação, tá bom? Para que vocês possam também ver no Facebook da Paixão FM e também ali no mentesbrilhantes.nacuri. E vamos concluir agora, depois de tantos assuntos importantes, relevantes, mas eu acho que foi falado de uma forma leve e de conscientização também, que eu acho que é esse, né, o nosso papel aqui hoje. Fernanda, vamos concluir aqui. Fale também um pouquinho sobre as suas mídias, onde te encontra. Você é palestrante, como é que funciona? E você trabalha em escolas, você trabalha direto em empresas, você faz esses encontros, né, entre mulheres, onde acontece. Diga tudo e não esconda nada, hein?
0: Maravilha, ó, tô colocando aqui no nosso chat, cadê? O meu Instagram, que é o Instagram da Parentales. Então, sim, eu dou palestras também, mas eu fundei a Parentales, que é uma consultoria especializada, né, em saúde emocional e mental parental, ou seja, minha especialidade é a mãe, o pai, a família, aquele adulto cuidador, né? E que por meio dessas práticas de parentalidade consciente, a gente atua de forma preventiva e estratégica aonde, né? Com famílias diretamente, então as famílias podem procurar a gente lá na Parentales e fazer uma consulta individual sobre o problema dela especificamente. Para as empresas, a gente trabalha também tanto no RH, capacitando lideranças, fazendo todo um trabalho de práticas parentais, ou seja, olha para essa mãe que está voltando da licença, cuida dela, pensa assim, esbarra na NR1 também de forma invariável, né? Então a gente também trabalha com as empresas, trabalho com escolas também, capacitando professores a olhar para aquele aluno de forma mais respeitosa, né? Sem mimimi, porque as pessoas acham que respeito é deixar a criançada fazer o que quer, e não é, longe disso, né? Tô falando de botar limite, sim, de orientar, mas com um olhar empático, né? Então, trabalho com escolas, tanto capacitando professores, como também integrando a família, porque um dos grandes problemas que a gente vê é essa guerra de, né? Problema da escola, problema da família, porque a criança não respeita em casa, porque a criança é problema da escola. Então, a gente diminui esse ruído entre escolas. E também faço ações com órgãos públicos, justamente levando capacitação para profissionais da área de saúde que lidam com famílias, né? E também para a sociedade, principalmente as vulneráveis, as pessoas mais vulneráveis. E lá no Instagram, no Parentales, a gente coloca as ações que a gente vai fazer. Inclusive, a gente faz agora nesse mês de maio um monte de ação que está lá no nosso arroba maiofurtacor, que eu vou até colocar aqui, que é a campanha que a gente faz em Botucatu de forma gratuita, voluntária, para conscientização da saúde mental materna. Então, as mães podem chegar nesses eventos onde a gente está promovendo, participar de uma roda de conversa. Então, é muito aberto, porque ali ela começa a ter esses pinguinhos de informação de qualidade para a saúde mental dela. Vou colocar aqui também para a gente, e está todo mundo convidado. Confere lá a nossa agenda esse mês, né, Cris? A gente tem bastante coisa aí, Cristina, nossa madrinha, nesse projeto. Então, é um projeto muito bonito, porque faz um trabalho bem, bem interessante com as mães, assim, né?
2: É, nós vamos na Fundação Casa, que temos campanha lá com as meninas, na Fundação Casa. Temos também a corrida no final do mês, né, Fernanda? No final do mês, a corrida. Corrida não, caminhada, né? Caminhada.
0: A gente ainda não está nesse nível, viu, Cris?
2: É verdade, a gente está no nível da caminhada, Ana.
1: Então, eu fiquei até quieta, você viu, né? Eu fiquei até quieta, porque eu tô correndo para lugar nenhum. Fiquei foi quieta.
0: Nós vamos evoluir com as mamães lá. Nós vamos evoluir para chegar no caminho. Mas tem que.
2: Nós vamos chegar lá. Nós estamos um passo de cada vez, né, Anny? Evoluindo. Então nós vamos.
0: Na caminhada. Que é super inovador, que é uma contação de história para as crianças, onde a gente fala de saúde mental materna para elas, crianças adaptadas para a linguagem dela, para tirar esta culpa. Muita criança vê a sua mãe sofrendo com ansiedade, com estresse e se assume, né? Adolescente, criança, assume essa culpa como se isso fosse culpa dela.
1: Eita, aqui tem assunto. Esse assunto, ô Fernanda, esse assunto aí é longo, fia. Ah. Meu pai, esse assunto é tão importante. Gente, tudo é importante, mas
2: esse é só um programa, né, Ana?
1: Eu não sei, eu acho que eu vou ter que pedir mais horas aqui, porque, olha, esse assunto aí realmente...
0: Maravilha.
1: é a base de tudo. Deixa eu te falar uma coisa. É. O que, que é furta cor?
0: Deixa a gente provocado, né? A gente fica borbulhando.
1: Isso, exatamente. Ah, maravilhoso. O que, que é furta cor?
0: Maio furta cor é o seguinte. Vou te contar. O maio, primeiro assim, né? A gente quis pegar essa ideia do calendário. Então, existe o outubro rosa, existe o maio laranja, existe o setembro azul, o novembro azul, que todo mundo já conhece, né? O calendário da saúde. O maio, a gente colocou como furta-cor, por quê? Furta-cor é aquela cor que você... que não tem uma cor absoluta. Elas são todas as cores, só que ela recebe, dependendo da luz que ela recebe, ela se coloca de uma maneira, né? Ela apresenta uma coloração diferente. Isso se relaciona diretamente com a maternidade. Então, a gente coloca que a maternidade ela é um espectro de cores, né? Então, assim como furta-cor, que são várias cores e que vai mudando conforme a intensidade da luz que

0: Eu espero que realmente vocês aceitem o convite. Eu não sei até quando estarei, né, em virtude da vida, o ano que vem mudar um pouco por conta do vestibular, de onde as meninas estarão, mas quero deixar bem claro que a Rádio Paixão sempre estará aqui à disposição. Nós temos na rádio também a Ana Roder, uma outra profissional incrível também, que está sempre aberta para receber e tratar de assuntos como esse. Mas a Rádio Paixão realmente ela nos acolhe e nos abre a porta, as portas, né, para a gente falar sobre esses assuntos e ter na rádio aqui mulheres também. Como diz a Ana, não é fácil, não existe oportunidades, né? E você vê, ela está, acho que há 20 anos, então uma referência também a uma profissional de uma área mais masculina, eu diria, né? E que os donos são homens com um olhar para toda essa nossa sociedade, abrindo, né, a comunicação de uma forma muito bacana para que a gente possa estar aqui e falar disso. Espero que vocês aceitem o convite, mas eu vou te falar, a minha cabeça, como diz a doutora, já está, aliás, a Fernanda também, já está explodindo de muita coisa, porque são muitos pontos importantes, extremamente relevantes, que eu acho que a gente vai conseguir desmistificar aqui, e que a comunicação é de vocês, seja de várias formas, como vocês estão fazendo, né? Seja por uma palestra, seja numa corrida, seja numa contação de história, seja na rádio, seja, enfim, eu acho que a gente tem vários meios e todos eles devem ser utilizados em prol dessa informação importante, né? Então eu quero muito agradecer por terem estado aqui comigo. Eu estou com a doutora tentando já tem um tempo, eu e ela aqui, estarmos juntas, mesmo que assim à distância online. Ela tem me enviado pessoas incríveis com informações importantes, cada uma com a sua história e profissional, mas que também tem uma história muito intensa e dá para ver essa parte psicológica, o quanto elas ressignificaram e transformaram em algo positivo, seja num livro, seja como você está fazendo aí, né, na vida de tantas outras mães, como a doutora faz essa mediação que é a comunicação de uma forma leve. Sem, vamos falar aqui do nosso jeito, né, gente, popular brasileiro, sem briga, sem barraco. Né? É algo realmente ali para resolver. Não existem culpados, existe uma situação, né, doutora, onde ela tem que ser resolvida em prol de todos que estão à volta. Eu acho que é isso, é uma conscientização. É um mercado que vem crescendo muito nesse setor da doutora, profissionais mediando aí conflitos, inclusive até em empresas também, mediações de conflitos. Voltando para a Fernanda, a gente falando de líderes, é outro assunto também muito importante, de como estão esses líderes, né? Como está a mente desses líderes também, para poder conseguir identificar e até o funcionário se sentir confortável de informar esse líder que ele precisa de ajuda ou ela precisa. Então, realmente, é um universo muito amplo, mas que eu acho que a gente vai conseguir falar e trazer para cá coisas que vão agregar na vida de vocês. Estou muito feliz com essa entrevista. Eu realmente gosto de informações que vão fazer diferença. E pessoas assim, sabe, com essa energia de transformação. Hoje eu tenho certeza que a gente transformou algumas vidas. E é sempre o que eu falo, na arte, né? Que eu consiga levar, transformar vidas com a minha arte, com a minha informação. Assim como vocês, como a Fernanda está fazendo com essa informação tão importante, e a doutora, que já segue há tanto tempo também, aí numa luta para com as mulheres e da nossa região. A gente já está fazendo muito pelas nossas aqui, né, e que mais pessoas como nós também possam propagar essa informação e realmente, de fato, Fernanda, como você tem agido e a doutora, na prática, né, na prática, realmente trazer essa transformação de vida e quando a gente recebe esse feedback, não tem dinheiro que pague, não é mesmo, meninas?
1: E eu agradeço a oportunidade, a Ana sempre carinhosa comigo, Fernanda, assim como você. Eu acabei mandando algumas pessoas, quando ela queria, na verdade, entrevistar a mim, mas a nossa agenda estava tumultuada, a minha e a dela, mas eu não deixava ela na mão e indicava pessoas incríveis, incríveis, que foi a Luciane, que foi do livro, e outras que deu, né, com a Gisele também do Senai, professora, foram entrevistas incríveis. E agora a gente vai ter a oportunidade depois, agora com a Fernanda, né, vindo ao time, Fernandinha, então podemos explorar.

0: mais ainda, né, com as nossas pílulas aí emocionais e tantas outras que a gente vai abrir o neuro, né? Você percebeu, a
1: Ah,
0: Ana falou que vai
1: vamos.
0: abrir.
1: De uma
0: Aí
1: maneira
0: vamos.
1: prática, né, Cris? A gente vai fazer isso em doses de
0: Exatamente.
1: amor, é, não.
0: Exatamente. Então, agradecer com carinho pela oportunidade, pelo convite, e com certeza estaremos. Então, estaremos na próxima sexta-feira aqui, dona Fernanda.
1: Aí, já estamos juntas. E aí vocês vejam direitinho o que que a gente vai. De tudo isso que a gente falou hoje, tem várias temáticas, mas vamos começar então a pegar uma por uma para poder esmiuçar mais ainda, né? Entrar dentro do cérebro mesmo e conseguir aí atingir
0: Vamos.
1: o que vocês desejam e que eu acho que vai fazer uma grande diferença.
2: Excelente. Eu queria também aproveitar o espaço aqui e agradecer você, Ana, pela condução. Foi maravilhoso estar aqui. Quero, assim, agradecer a Cris. Eu me sinto super honrada pelo convite dela. Ela tem sido, assim, realmente uma fada madrinha para os projetos aqui em Botucatu. É uma entusiasta da questão parental também, trabalha com isso. Então, realmente é um ser humano iluminado. Eu estou muito feliz de estar aqui com vocês, levando, né, consciência e de maneira pontual e possível para essas pessoas e dizer, ó, estamos juntos, tá todo mundo junto, tô aqui com a mãozinha estendida e vamos para, né, vamos juntas. Então, muito obrigada pelo espaço, pelo tempo de vocês, pelas perguntas que você fez, Ana. Então, tô muito feliz de estar aqui. Termino essa sexta-feira, assim, com muita alegria mesmo. A
1: Ah,
2: semana foi caótica, mas a sexta-feira, para mim, terminou de uma forma muito positiva.
1: vou te falar uma coisa, ela terminou muito bem, mas faltou o cafezinho, não é verdade? Olha, a gente vai combinar esse trem aí, viu? Eu sou muito de chá, mas faltou aí o. Eu tô na água aqui, mas tá
2: Eu tô
1: bom
2: com os
1: também.
2: chazinhos também, mas
1: É, né? Eu sou a louca do chá.
2: faremos isso presencialmente um dia,
1: Exatamente, e para vocês entenderem também o quanto essas relações presenciais, principalmente depois da pandemia, né, que muita coisa mudou, o quanto essas relações presenciais elas agregam emocionalmente na nossa vida. Meninas, um bom final de semana. Tom Cruise, gatíssimo, tá lá no cinema, vai lá assistir, viu? Ele tá esperando vocês no Top Gun, tá no Maverick, se não, vai assistir o Mentalista
2: Nossa.
1: mesmo, que vai estar lá também, né? E é isso, gente. Brincadeiras à parte, muito obrigada. Essa é a rádio Paixão FM na cidade de Pardinho. Eu quero agradecer muito, muito mesmo, a doutora Cristina Espadim e a Fernanda Bardella sobre essa informação tão importante. E vou falar uma coisa: essa mulher tá lascada comigo, gente, porque na hora que eu começar a perguntar para ela sobre neurociência, ah, vamos tirar. Você que vai prestar vestibular no final do ano, pode mandar as perguntas, viu? Que eu vou fazer, vou mandar tudo para ela. Ela vai responder tudo que vocês
2: Já
1: quiserem.
2: vamos ensaiar.
1: Né? A gente vai assim, e
0: Já
1: quando.
0: vão preparando aí, que até a sexta-feira que vem ela tira as dúvidas. Já vão mandando aí, separando, que sexta-feira ela vai pontuar as
2: Isso aí,
1: perguntas.
2: isso aí.
1: Exatamente. Então, aqui estamos disponíveis para poder tirar as dúvidas. E, é claro, sempre falar sobre empreendedorismo, sempre falar sobre bem-estar. E vou terminar com uma palavra que a doutora falou que eu acho que. De uns tempos para cá, vem de encontro à minha vida, assim, praticando mesmo, né? Entendendo a necessidade disso cada vez mais, é o autocuidado, né? A compreensão é realmente mental do autocuidado, e não só fisicamente, como disse a Fernanda, é o autocuidado psicológico mesmo, de você. Mas, ixi, tem coisa. Gente, muito obrigada. Olha que sexta incrível, não é verdade? Fica com essa energia dessas meninas maravilhosas. Ó, já deu três, super poderosas, hein? Estamos aqui, fique com essa energia, porque realmente leva aí pro seu final de semana e já vem com as perguntas, como diz a doutora, que a gente vai estar tá afiada. Muito obrigada, é a Rádio Paixão FM transformando vidas. Até sexta-feira que vem, a partir das 15 horas, estamos aqui conectados.
0: Tchau, tchau.

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2: 17 horas e 17 minutos.
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0: 17h47.
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1: O anjo do Senhor anunciou a Maria, e ela concebeu do Espírito Santo. Ave Maria, cheia de graça, o Senhor é convosco. Bendita sois vós entre as mulheres, e bendito é o fruto do vosso ventre, Jesus. Santa Maria, Mãe de Deus, rogai por nós, pecadores, agora e na hora de nossa morte. Amém. Eis aqui a serva do Senhor, faça-se em mim segundo a vossa palavra. Ave Maria, cheia de graça, o Senhor é convosco. Bendita sois vós entre as mulheres, e bendito é o fruto do vosso ventre, Jesus. Santa Maria, Mãe de Deus, rogai por nós, pecadores, agora e na hora de nossa morte. Amém. E o Verbo Divino se fez carne e habitou entre nós. Ave Maria, cheia de graça, o Senhor é convosco. Bendita sois vós entre as mulheres, e bendito é o fruto do vosso ventre, Jesus. Santa Maria, Mãe de Deus, rogai por nós, pecadores, agora e na hora de nossa morte. Amém. Rogai por nós, Santa Mãe de Deus, para que sejamos dignos das promessas de Cristo. Oremos. Infundi, Senhor, como vos pedimos, a vossa graça em nossas almas, para que nós, que pela anunciação do anjo, vimos ao conhecimento da encarnação de Jesus Cristo, vosso Filho, por sua paixão e morte, sejamos conduzidos à glória da ressurreição, pelo mesmo Cristo, Senhor nosso. Amém.

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4: Boa noite.
2: Boa noite para você que nos acompanha em todo o país.
4: Sexta-feira, 15 de maio de 2026.
2: E vamos ao destaque do dia. Atendimento contra o câncer ganha reforço.
4: 2 bilhões e 200 milhões de reais serão investidos para aumentar o acesso a tratamentos de ponta e medicamentos pelo SUS.
2: Serão financiadas também cirurgias robóticas e ampliação de reconstrução mamária.
4: O presidente Lula destaca que o governo tem a função de fazer justiça e garantir igualdade a todas as pessoas.
5: É garantir que todo mundo, sem distinção, tem que ser tratado com dignidade, com respeito em qualquer lugar desse país.
2: E ainda desenrola a Fies.
4: Em um dia, estudantes já renegociaram mais de 1 bilhão e 300 milhões de reais. Graziela Mendonça.
6: Mais de 22 mil beneficiários do Fundo de Financiamento Estudantil já negociaram as dívidas nesta nova etapa do Desenrola Fies.
2: Você vai ouvir também sobre o acolhimento às mães que estudam e não têm com quem deixar os filhos pequenos.
4: Crianças podem ficar nas cuidotecas instaladas em instituições de ensino.
2: O governo do Brasil investe para aumentar o número de espaços em todo o país. Érica Brás.
7: E até 2028, 295 cuidotecas vão ser implementadas em todo o território nacional.
4: Hoje, na apresentação da Voz do Brasil, eu, Mariana Jung, Mainaz
2: e
4: Brum.
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4: Investimentos para o tratamento contra o câncer pelo Sistema Único de Saúde.
2: São mais de 2 bilhões de reais que serão destinados a 23 novos medicamentos de alto custo, além de tratamentos de ponta.
4: O SUS vai contar com cirurgias robóticas e ampliar a cobertura de implantes mamários.
2: As novidades foram anunciadas em evento no Hospital de Amor em Barreto, São Paulo, com a presença do presidente Lula.
6: O Hospital de Amor em Barretos, no interior de São Paulo, é o maior centro de tratamento oncológico gratuito da América Latina. O hospital atende mais de 2 milhões de pacientes do Sistema Único de Saúde por ano. Nesta sexta-feira, o presidente Lula e o ministro da Saúde, Alexandre Padilha, visitaram a unidade e anunciaram a construção do novo Centro de Pesquisa Clínica e Cirurgia Robótica do hospital e do Instituto de Treinamento em Cirurgias Minimamente Invasivas. O Ministério da Saúde vai repassar 129 milhões de reais em parcela suplementar para o Hospital de Amor. O vice-presidente Geraldo Alckmin falou sobre a importância da instituição.
8: A gente vê no Brasil inteiro o Hospital do Amor fazendo prevenção, diagnóstico, tratamento e pesquisa, treinamento de robótica, você poder atender à distância, telecirurgia.
6: Também foram anunciadas medidas para fortalecer o tratamento contra o câncer. O investimento total é de 2 bilhões e 200 milhões de reais. Recursos que serão empregados em novas tecnologias, equipamentos e medicamentos. De acordo com o ministro da Saúde, Alexandre Padilha, a medida beneficia 112 mil pacientes no tratamento de 18 tipos de câncer, como mama, pulmão, leucemia, ovário e estômago.
9: 23 novos medicamentos que o povo não tinha acesso pelo SUS. Tem medicamento que custa 25 mil por mês. Agora é de graça, pelo SUS, como direito às pessoas.
6: Também foi garantido o financiamento para a cirurgia de reconstrução mamária na rede pública, o que amplia o custeio do setor com um investimento estimado em mais de 27 milhões de reais por ano. Além disso, foi implantada uma tabela específica para o financiamento da cirurgia robótica oncológica na rede pública. O presidente Lula destacou que os investimentos elevam a qualidade dos serviços públicos de saúde.
0: O SUS está provando que aquilo que é público, quando é feito com respeito, quando é feito com dignidade e quando é feito com justiça, aquilo que é público é muito melhor. É garantir que todo mundo, sem distinção, tem que ser tratado com dignidade e com respeito em qualquer lugar desse país.
6: No evento também foi anunciada a compra de 80 novos aceleradores lineares para ampliar em 25% a oferta de radioterapia em um ano e a entrega de veículos para o transporte de pacientes por meio do programa Agora Tem Especialistas Caminhos da Saúde. São 15 veículos do programa, além de 22 ambulâncias do SAMU e uma unidade móvel odontológica. De Barretos, em São Paulo, Luciana Colares de Holanda.
10: E uma esperança para pacientes que enfrentam a batalha contra o câncer.
2: O governo do Brasil investe também em tecnologia para a produção de medicamentos para a rede pública de saúde.
10: A medida vai ampliar o acesso e proporcionar mais sobrevida aos pacientes.
11: A descoberta de um câncer avançado mudou completamente a vida da comerciante Tereza Ferreira. O diagnóstico de câncer de pulmão veio em 2018, acompanhado de medo e incertezas. Depois da quimioterapia, surgiu uma nova alternativa, a imunoterapia com um medicamento moderno, capaz de estimular o próprio organismo a combater a doença.
12: Eu fiz um ciclo de quimioterapia, deu muito resultado, e aí fiquei só com a imunoterapia. E aí foi dando certo, e com isso já ganhei 7 anos, né?
11: O tratamento teve uma resposta satisfatória. Hoje, Tereza está sem evidências do tumor e leva uma vida normal. A experiência mostra o impacto da imunoterapia, considerada uma das estratégias mais avançadas no combate ao câncer. Conhecido comercialmente como Keytruda, o medicamento age de forma diferente da quimioterapia tradicional. Em vez de atacar diretamente o tumor, ele estimula o sistema imunológico do paciente a reconhecer e combater as células cancerígenas. Isso pode aumentar a eficácia do tratamento e, em alguns casos, reduzir efeitos colaterais, como explica Clarice Baldotto, presidente da Sociedade Brasileira de Oncologia Clínica.
13: Ele mudou a história da oncologia, eu diria assim, essa classe de medicamentos, principalmente para alguns tumores, como o melanoma, que é um tumor de pele bem agressivo, que a gente tinha pouco tratamento, câncer de pulmão, e mais recentemente para vários outros tipos de tumores, como câncer de mama, câncer de esôfago, câncer de cabeça e pescoço. Então hoje, muitos tipos de tumores, o paciente se beneficia em utilizar essa classe de medicamentos isolada ou às vezes até combinada com outros tratamentos, como a própria quimioterapia.
11: Agora, essa tecnologia de ponta pode chegar a mais pacientes da rede pública. O governo do Brasil firmou uma parceria para a produção 100% nacional do medicamento, indicado para até 18 tipos de câncer. O acordo prevê a transferência de tecnologia para o Instituto Butantan, que passará a produzir o medicamento no país para distribuição pelo Sistema Único de Saúde. Um avanço para o tratamento universal, disse Fernanda Denigri, secretária de Ciência, Tecnologia e Inovação do Ministério da Saúde.
14: A expectativa é que haja uma transferência de tecnologia da empresa detentora da tecnologia para o Instituto Butantan, e neste tempo o Instituto Butantan vai começar a aprender a fazer essa molécula e ir começando a produzir no Brasil.
11: Na rede privada, o custo do Keytruda pode chegar a cerca de R$ 27 mil por dose, o que limita o acesso. Com a produção nacional e a oferta pelo SUS, a expectativa é ampliar o tratamento e baratear o custo. Para pacientes como Tereza Ferreira, a chegada desse tratamento à rede pública representa mais do que inovação. É a possibilidade de ampliar o acesso a uma terapia que pode prolongar a vida e trazer esperança para quem enfrenta a batalha contra o câncer.
12: E acho maravilhoso todo mundo poder ter acesso a isso.
11: Hoje, a terapia já é usada no SUS para casos de melanoma, mas a expectativa é ampliar o acesso para outros tipos da doença. A ampliação depende da avaliação técnica da Comissão Nacional de Incorporação de Tecnologias no SUS, que já está em análise. Reportagem Pablo Mundim.
2: está em débito com o FIES tem uma grande chance de sair do vermelho.
10: Até o fim do mês, o programa Desenrola FIES oferece descontos de até 99% nas dívidas.
2: E nos primeiros dias de adesão, muitos estudantes já aproveitaram as condições e foram negociados mais de R$1 bilhão em 24 horas.
6: Mais de 22 mil beneficiários do Fundo de Financiamento Estudantil já negociaram as dívidas nesta nova etapa do Desenrola FIES. Apenas nas primeiras 24 horas, foram mais de R$1 bilhão e 300 milhões negociados. A adesão começou na última quarta-feira. Mais de 1 milhão de alunos podem ser beneficiados com os descontos. O ministro da Educação, Leonardo Barchini, explica como participar.
15: E quem pode participar? Estudantes com contratos firmados até 2017 e que estavam em fase de pagamento em 4 de maio deste ano. A negociação pode ser feita até 31 de dezembro deste ano. Para fazer essa renegociação, você tem que entrar no site ou no aplicativo do seu banco, quer na Caixa Econômica Federal ou no Banco do Brasil. É uma nova oportunidade para você renegociar o seu débito, alívio no seu bolso, alívio no bolso dos brasileiros.
6: O FIES é uma das principais políticas públicas de acesso ao ensino superior privado no Brasil. O programa oferece financiamento para cursar graduação em instituições avaliadas positivamente pelo MEC. O Desenrola FIES visa ajudar milhares de estudantes a reorganizarem a vida financeira e seguirem com os projetos acadêmicos e profissionais. As condições variam conforme o perfil do estudante e o tempo de atraso no pagamento. Para quem está em dia ou com atraso de até 90 dias, a opção é quitar integralmente o financiamento, com 12% de desconto. Quem tem débitos vencidos há mais de 90 dias pode quitar o financiamento com desconto total nos encargos e redução de 12% no valor principal. Também tem a opção de parcelar tudo em 150 vezes, sem juros nem multas. Mas os descontos são maiores para quem está inadimplente há mais de 360 dias. O abatimento pode chegar a 99% no caso de quem participa do Cadastro Único para programas sociais do governo federal. Para renegociar, basta acessar o aplicativo do banco em que o contrato foi firmado, clicar na aba Renegociação do FIES e seguir os passos. Reportagem Graziela Mendonça.
10: E a partir de segunda-feira, 25 de maio, os trabalhadores vão poder consultar o saldo do FGTS disponível para uso no novo Desenrola.
2: A iniciativa permite utilizar até 20% do saldo do Fundo de Garantia ou até R$1.000, o que for maior, para renegociar dívidas em atraso.
10: Depois da consulta, as instituições financeiras vão ter até 30 dias para formalizar os contratos e registrar as informações junto à Caixa Econômica Federal.
2: Após a validação, o valor será transferido diretamente para o banco responsável pela renegociação.
10: Interesse num assunto, habilidades, notas, tudo isso pode influenciar na hora de decidir qual curso fazer no ensino superior.
2: Mas é preciso ficar atento também na escolha da instituição de ensino. Antes de se matricular, confira se a faculdade está regularizada.
16: Medicina, Direito, Engenharias, a lista de cursos superiores é grande e a responsabilidade na hora de escolher também. É preciso ficar atento sobre onde vai estudar. A instituição de ensino superior escolhida tem que ser reconhecida pelo Ministério da Educação. Caso contrário, o diploma não terá validade no mercado de trabalho. Além disso, é importante saber a nota do curso, que é dada pelo MEC. A pasta realiza ciclos de avaliações contínuos e examina quesitos como o desempenho dos estudantes, infraestrutura da instituição e formação dos professores. Cursos com notas baixas podem sofrer punições, reduzir turmas ou até fechar, caso continuem sendo mal avaliados. Saber a modalidade, se presencial ou não, também é necessário. Todas essas informações são públicas e devem estar nos sites das instituições de ensino. Os estudantes também podem realizar a consulta pelo EMEC. O sistema reúne informações sobre todas as graduações oficiais do país. Em caso de dúvidas ou problemas, procure a ouvidoria da faculdade ou a plataforma fala.br. Márcia Fernandes para a Voz do Brasil.
10: garantir o cuidado das crianças para que as mães possam trabalhar e estudar.
2: Esse é o foco das cuidotecas, espaços públicos e gratuitos que oferecem lazer, alimentação e proteção para crianças de 3 a 12 anos, principalmente no período noturno.
10: O programa é uma alternativa segura para os horários em que as creches tradicionais já estão fechadas.
2: Até 2028 serão instaladas mais de 295 cuidotecas no país.
17: O Ministério do Desenvolvimento e Assistência Social, Família e Combate à Fome anunciou que até 2028, 295 cuidotecas vão ser implementadas em todo o território nacional, em 25 estados e o Distrito Federal, com presença em 204 municípios. As cuidotecas são espaços noturnos que recebem crianças com ou sem deficiência de 3 a 12 anos para que seus responsáveis, na maioria mulheres, possam trabalhar, estudar ou se qualificar profissionalmente. Ao todo, já foram implementadas 101 cuidotecas temporárias ou permanentes. O ministro Wellington Dias, do Desenvolvimento e Assistência Social, Família e Combate à Fome, destacou o papel deste novo instrumento social na vida dos cidadãos.
18: As cuidotecas nas universidades, nos institutos federais, no âmbito acadêmico, ela também, nos municípios e instância de participação social, representam uma inovação nas políticas públicas brasileiras. Elas criam condições reais para que muitas mulheres permaneçam e avancem em sua trajetória escolar, acadêmica e profissional.
17: Maria Lúcia Tavares, professora no Instituto Federal de Minas Gerais, em Belo Horizonte, enalteceu as cuidotecas como espaços que têm auxiliado suas alunas a continuarem os estudos.
19: E o que a gente tem percebido é que essa política é super importante, não só como acesso, mas como também permanência. O fato da gente dizer que a gente vai ter um recurso como esse, ele é mobilizador para que as mulheres se inscrevam nos programas, né? Eu, como mãe, digo isso, que assim, é muito difícil para a gente estar em determinados lugares que não tem recurso para atender as nossas filhas, né?
17: A secretária nacional de Cuidados e Família do MDS, Laís Abramo, apresentou dados que evidenciam a relevância de cuidotecas na busca pelo desenvolvimento acadêmico e profissional de adultos, sem deixar de lado o cuidado com as crianças.
20: Hoje, entre os jovens que não concluíram o ensino médio, 9,5% pararam de estudar ou nunca estudaram pela necessidade de cuidar da casa, dos filhos, filhas ou outros parentes. Essa também é a principal razão pela qual 34% das mulheres que estão fora do mercado de trabalho não conseguem nem sair para procurar um emprego ou nem poderiam aceitar um emprego caso lhes fosse oferecido, é pela mesma razão. Essa proporção é maior para as mulheres negras, 37,6%, em comparação com as brancas, 29,3%.
17: Ao todo, já foram implementadas 101 cuidotecas temporárias ou permanentes. Reportagem Érica Brás.
10: Empresas brasileiras exportadoras afetadas pela instabilidade internacional podem contar com o apoio do Plano Brasil Soberano.
2: São 21 bilhões de reais, sendo 15 bilhões do governo do Brasil e outros 6 bilhões do BNDES, o Banco Nacional de Desenvolvimento Econômico e Social.
21: O BNDES, Banco Nacional de Desenvolvimento Econômico e Social, abriu nesta sexta-feira o protocolo para que o setor produtivo do país possa solicitar crédito dentro do Plano Brasil Soberano. O objetivo da nova etapa do plano é apoiar empresas brasileiras de setores relevantes para a balança comercial nacional. O Brasil Soberano também visa apoiar as empresas exportadoras e seus fornecedores afetados pela instabilidade internacional, seja por causa dos conflitos no Oriente Médio, seja por causa das medidas tarifárias impostas pelo governo dos Estados Unidos. Tem direito ao crédito empresas dos setores de siderurgia, fertilizantes, móveis, automotivo, têxtil, farmacêutico, equipamentos eletrônicos, informática e minerais críticos, entre outros. Ao todo, estão disponíveis 21 bilhões de reais, sendo 15 bilhões do Fundo de Garantia à Exportação e mais 6 bilhões em recursos do BNDES, como explica o diretor de Desenvolvimento Produtivo, Inovação e Comércio Exterior do Banco, José Luiz Gordon.
22: O programa tem um foco muito estratégico de
1: de impulsionar os investimentos no Brasil, ajudar as empresas a ganharem novos mercados de exportação, e são 21 bilhões colocados para ajudar o setor industrial a investir no capital de giro e a enfrentar tanto as adversidades como criar uma base produtiva mais robusta para que o Brasil tenha mais soberania e possa gerar mais emprego e renda.
21: Para saber como solicitar o crédito e todas as informações sobre o plano, inclusive as condições de financiamento, você pode acessar o site bnds.gov.br/Brasil Soberano. Reportagem André de Barros Lima.
10: Um gigante de mais de 2 mil quilômetros, o Rio São Francisco banha 5 estados e cerca de 30 milhões de pessoas dependem diretamente das suas águas.
2: Para assegurar o futuro do Velho Chico e garantir água a quem mais precisa, foram anunciados novos investimentos para revitalização ambiental, segurança hídrica e recuperação de bacias nas regiões do São Francisco e Parnaíba.
3: Na nascente histórica do Rio São Francisco, o ministro Valtês Góes conheceu de perto o berço do Velho Chico no Parque Nacional da Serra da Canastra, em Minas Gerais. O rio tem um papel fundamental para a segurança hídrica do semiárido brasileiro. As águas que nascem lá percorrem mais de 2 mil quilômetros e levam desenvolvimento para o coração do sertão nordestino. Hoje, mais de 30 milhões de pessoas são beneficiadas com as águas do Velho Chico. As obras de recuperação da estrada de acesso à nascente do Rio São Francisco, na cidade de São Roque, Minas Gerais, estão sendo realizadas para melhorar a trafegabilidade e fortalecer o turismo sustentável na região, como garante o ministro da Integração e do Desenvolvimento Regional, Valdez Góes.
22: Uma obra desafiadora, porque quem conheceu a estrada da Serra da Canastra antes de iniciar essa obra, sabe que a caixa dela era bem estreita. Nós temos ali de 6 a 7 metros de extensão, uma obra com toda a segurança de proteção de encostas, com drenagem, com preparação do solo, para ter uma vida útil realmente longa.
3: Valdez Góes também ressaltou o papel estratégico do Rio São Francisco para a segurança hídrica do país e defendeu a continuidade das políticas públicas voltadas à revitalização das bacias hidrográficas e o acesso à água.
22: Nós temos em torno de 2,6 bilhões de reais da conta Furnas e da conta São Francisco Parnaíba destinada a projetos de revitalização de bacias em Minas Gerais. Um impacto positivo não só para Minas, mas para todo o Brasil.
3: O ministro Valdez Góes também assinou contratos para ações de recuperação hidroambientais em Pilão Arcado, na Bahia, e Petrolândia, em Pernambuco. As iniciativas somam 9 milhões e meio de reais em investimentos voltados à recuperação de microbacias e ampliação da disponibilidade hídrica para comunidades locais. Reportagem Cleide Lopes.
10: A utilização do caça F-39 Gripen em um exercício conjunto da Força Aérea Brasileira com outras aeronaves marcou esta semana uma nova etapa na integração para a defesa aeroespacial do Brasil.
2: O caça Gripen é a aeronave mais moderna da frota brasileira e este ano teve a primeira unidade produzida totalmente em solo brasileiro, numa parceria com a empresa sueca criadora do modelo.
23: O principal destaque dessa edição é a participação inédita do caça F-39 Gripen, considerado atualmente a aeronave de combate mais moderna da FAB. Essa é a primeira vez que o modelo é empregado no exercício, marcando uma nova etapa no processo de integração do caça ao sistema de defesa aeroespacial brasileiro. O treinamento é conduzido de forma conjunta pela FAB, pela Marinha do Brasil e pelo Exército Brasileiro, com o objetivo de aprimorar a integração entre as Forças Armadas em cenários de alta complexidade. O diretor do exercício conjunto, Brigadeiro do Ar Paulo César Fischer da Silva, traz mais detalhes.
24: A gente tem a oportunidade de um cenário mais complexo, conseguimos inserir a parte de antiaérea, além da parte de salto
4: operacional, que é muito interessante porque cria um cenário tático totalmente diferenciado para os nossos pilotos poderem realizar essa capacitação das novas táticas, técnicas e procedimentos que são utilizados no âmbito da aviação.
23: Segundo os organizadores, o exercício busca fortalecer a capacidade de resposta em situações de crise, além de aperfeiçoar operações aéreas e terrestres coordenadas. As atividades incluem missões de defesa aérea, escolta, reconhecimento, evacuação aeromédica, defesa cibernética e transporte de tropas e cargas. A operação também serve para testar procedimentos, treinar militares e elevar o nível de prontidão operacional das unidades participantes. A base aérea de Anápolis é considerada uma das estruturas estratégicas mais importantes da Força Aérea Brasileira para operações de defesa aérea e emprego do poder de combate no país. Reportagem Gabriel Pinheiro.
10: Serviços no Brasil avançou 3% em março desse ano em comparação com março de 2025, segundo pesquisa do IBGE.
2: O destaque foi o setor de informação e comunicação, com alta de 7,9%, impulsionado por telecomunicações, tecnologia da informação e serviços digitais.
10: Já em comparação com o mês anterior, fevereiro, o setor recuou 1,2%.
2: Ainda assim, opera 18,2% acima do nível pré-pandemia.
10: Essas foram as notícias do Governo do Brasil.
2: Uma realização da Secretaria de Comunicação Social da Presidência da República.
10: Com produção da empresa Brasil de Comunicação.
2: Fique agora com as notícias do Poder Judiciário e do Congresso Nacional. Uma boa noite e bom fim de semana.
10: A gente volta na segunda-feira. Boa noite para você e até lá.
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8: STF autoriza a operação contra esquema de fraude e sonegação fiscal no ramo de combustíveis no Rio de Janeiro.
24: STJ admite remissão pelo Enem para preso que já tinha diploma superior.
8: Neste fim de semana, quatro cidades realizam novas eleições.
24: Boa noite, eu sou Marcela Luiza.
8: E eu sou Walter Lima.
24: Supremo Tribunal Federal autoriza a operação da Polícia Federal contra esquema de fraude e sonegação fiscal no ramo de combustíveis no Rio de Janeiro.
8: A decisão é do ministro Alexandre de Moraes. Repórter Fernanda Porto.
25: É investigar os negócios da Refit, a antiga refinaria de Manguinhos, diante de suspeita de fraudes fiscais. O grupo é considerado um dos maiores devedores de impostos do país. Entre os alvos está o ex-governador Cláudio Castro, acusado de proteger e favorecer os interesses do grupo Refit. Também é alvo da operação o empresário Ricardo Magro, dono da empresa. Diante da gravidade do caso, também foi solicitada a inclusão do nome dele na difusão vermelha da Interpol, a lista dos mais procurados do mundo. A operação dessa sexta-feira também estipulou o bloqueio de cerca de 52 bilhões em ativos financeiros e a suspensão das atividades econômicas das empresas investigadas.
24: O ministro do STF, Flávio Dino, determinou a abertura de uma nova frente de análise para apurar suspeitas de irregularidades na destinação de emendas parlamentares para projetos culturais.
8: As informações foram apresentadas pelos deputados Henrique Vieira e Tabata Amaral. Repórter Judite Aragão.
26: No despacho assinado nesta sexta-feira, o ministro Flávio Dino afirma que os fatos narrados pelos parlamentares podem indicar, em tese, o descumprimento de decisões anteriores do Supremo relacionadas à transparência e rastreabilidade das emendas parlamentares. O despacho cita que, se comprovadas, as irregularidades poderiam comprometer a efetiva entrega de bens e serviços à sociedade em afronta ao artigo 165 da Constituição Federal.
24: STJ admite redução do tempo de pena a preso aprovado no Enem, mesmo que já tenha diploma de curso superior.
8: Essa decisão uniformiza o posicionamento da corte sobre o tema. Fátima Uchoa.
0: A sexta turma negou o benefício a um preso, mas como a quinta turma tinha entendimento oposto, reconhecendo que a escolaridade anterior não impede o benefício, a defesa interpôs embargos de divergência. Ao resolver a divergência, a terceira sessão do STJ fixou a tese de que a escolaridade prévia do preso não impede a remissão, pois tal limitação não está prevista na lei de execução penal. O ministro relator Ribeiro Dantas sustentou que é possível a interpretação extensiva do artigo 126 dessa lei para favorecer o apenado quando se trata de remissão por estudo, especialmente porque o objetivo da execução penal inclui a ressocialização.
24: Neste fim de semana, quatro cidades realizam novas eleições.
8: Elas ocorrem devido à perda dos mandatos dos eleitos em 2024. Fábio Ruas.
9: Eleitoras e eleitores de Brejo Alegre, em São Paulo, e das cidades de Itaú e Ouro Branco, no Rio Grande do Norte, voltam às urnas neste domingo para eleger novos prefeitos e vices. Em Melgaço, município no arquipélago do Marajó, no Pará, a renovação será em todas as 11 cadeiras da Câmara de Vereadores. Em todas as votações deste domingo, quem vencer vai cumprir mandato até o dia 31 de dezembro de 2028.
24: Justiça do Trabalho e CNJ levam serviços gratuitos ao arquipélago do Marajó.
8: Os atendimentos acontecem de 18 a 22 de maio. Larissa Batista.
11: Anota aí, você trabalhador, trabalhadora, pode fazer a carteira de trabalho, entrar com o pedido de abono salarial e de seguro-desemprego. E pode até entrar com ações para a garantia de direitos. Entre 18 e 22 de maio, o mutirão vai levar tudo isso, de graça, a moradores dos municípios de Breves e Portel, na ilha do Marajó, no Pará. E a população vizinha, em Melgaço, também será atendida.
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24: Uma boa noite.
8: Bom fim de semana e até segunda-feira.
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12: Está no ar o Jornal do Senado.
13: Eu sou Paula Groba.
14: E eu sou Ricardo Nakaoka.
13: E estes são os destaques de hoje do Jornal do Senado, que começa agora.
14: Senado vai analisar projeto que autoriza restituição do imposto de renda como garantia de empréstimo.
13: Avança projeto que destina parte da arrecadação das loterias a lares de idosos.
14: Comissão debate uso de imagens de flagrantes para combater crimes no comércio.
13: Boa noite.
14: Boa noite.
13: Quem tem dinheiro a receber da restituição do imposto de renda poderá usar esse valor para conseguir crédito antecipado nos bancos.
14: Um projeto que começa a ser analisado pelo Senado autoriza a restituição como garantia para empréstimos. A ideia é permitir que o contribuinte receba o dinheiro antes do calendário da Receita Federal e use os recursos da forma que considerar mais vantajosa. A reportagem é de Alexandre Campos.
15: A ideia do projeto é simples. A instituição financeira antecipa o dinheiro ao contribuinte deduzido os valores com encargos e juros que deverão constar claramente em contrato e passa a ter direito de receber a restituição no lugar dele na data do calendário divulgado pela Receita. Autor do projeto, o senador Plínio Valério, do PSDB do Amazonas, afirmou que em 2025 foram pagas quase 22 milhões de restituições que, somadas, correspondiam a cerca de 40 bilhões de reais. Ele explicou que ao anteciparem o recebimento desse dinheiro a que tem direito, por meio de contratos de empréstimo com os bancos, os contribuintes poderão usá-lo para quitar uma dívida mais cara ou comprar um bem em condição mais vantajosa.
27: A gente quer, assim, surgir uma nova possibilidade, uma nova opção para que as pessoas possam utilizar o seu imposto de renda de forma como queira, que ele beneficie e não apenas o Estado.
15: Pelo texto, o valor do empréstimo com a instituição financeira não poderá ser superior ao indicado na restituição pela Receita. Se eventualmente ultrapassar, o contribuinte continuará responsável pelo pelo pagamento do saldo remanescente. Se for menor, o total que exceder será devolvido a ele na data da restituição.
13: E o dinheiro arrecadado com multas ambientais poderá ajudar no resgate e cuidado de animais abandonados em todo o país.
14: A Comissão de Assuntos Econômicos aprovou um projeto que destina parte desses recursos a organizações sem fins lucrativos, responsáveis pela proteção animal. Repórter Lana Dias.
1: Quem comete infrações ambientais pode ser multado entre R$50 e R$50 milhões, com base no dano causado. A proposta aprovada na Comissão de Assuntos Econômicos quer direcionar parte desse valor a programas de acolhimento e proteção de animais domésticos abandonados. Na leitura do relatório, a senadora Tereza Cristina, do PP de Mato Grosso do Sul, lembrou que as multas ambientais já subsidiam outras ações.
6: Esses recursos já são fonte para outras ações governamentais, de forma que caberá ao processo orçamentário decidir em que medida cada um dos objetivos concorrentes será contemplado com as receitas arrecadadas.
1: A proposta vai ser analisada pela Comissão de Meio Ambiente.
13: E parte do dinheiro arrecadado com loterias poderá ser usada para ajudar na manutenção de lares de idosos em todo o país.
14: A medida foi aprovada pela Comissão de Assuntos Econômicos. Repórter Marcela Cunha.
16: O projeto permite destinar parte da arrecadação das loterias esportivas a instituições sem fins lucrativos que cuidam de idosos em tempo integral. Segundo o autor, senador Jaime Campos, do União de Mato Grosso, muitas acolhem pessoas sem apoio familiar e sem recursos. Pela proposta, a receita líquida de 3 concursos por ano ajudará essas entidades na compra de medicamentos, higiene, segurança, prevenção de infecções e adaptação de espaços. A relatora, senadora Damares Alves, do Republicanos do Distrito Federal, lembrou que os abrigos para idosos atendem uma população especialmente vulnerável.
17: Os casos de idosos com pouco ou nenhum amparo familiar e com carência de recursos para viver um final de vida de forma digna tende a aumentar nas próximas décadas. Precisamos garantir recursos para essa finalidade tão nobre e meritória.
16: Damares também reforçou que o projeto cria uma fonte permanente de recursos sem aumentar despesas da União, já que apenas reorganiza a destinação de parte do dinheiro das loterias.
13: E com o aumento da população idosa no Brasil, um outro projeto em análise no Senado pode ampliar a presença de médicos geriatras no atendimento básico do SUS.
14: A proposta prevê apoio da União para a contratação e qualificação desses profissionais. Repórter Henrique Nascimento.
18: Com o aumento da expectativa de vida, cresce também a preocupação com a saúde e a autonomia da população idosa. O projeto apresentado no Senado pelos senadores Alci Lucas, do PL do Distrito Federal, prevê incentivo à atuação de médicos especialistas em geriatria nas unidades básicas de saúde e equipes de saúde da família. Para o parlamentar, o país precisa criar políticas públicas voltadas ao envelhecimento da população.
19: Será que o governo acha que de 60 até os 100 o cara vai ficar assistindo televisão o dia todo em casa? Não vai. Você tem que criar política pública para o idoso. Nós temos sérios problemas com os idosos hoje. Se a gente não criar política pública, a gente vai ter sérios problemas.
18: A preocupação com a qualidade de vida faz parte da rotina do aposentado Nelson Takayanagi, que pratica atividades físicas na Universidade de Brasília.
20: Com o passar da idade, né, a gente vai tendo uma série de dificuldades locomotoras, psicológicas, físicas, e aí esse tipo de atividade tenta manter a gente ativa e tenta manter a gente sem necessidade de um apoio.
18: O projeto será analisado pelas comissões do Senado.
13: Já está em vigor a lei que garante que assassinos de agentes de segurança cumpram pena preferencialmente em estabelecimentos federais de segurança máxima.
14: A iniciativa tem o objetivo de oferecer uma resposta rigorosa a crimes cometidos contra policiais, membros da Força Nacional e militares das Forças Armadas. Repórter Douglas Castilho.
21: Além do encarceramento em unidades federais, a nova legislação promove mudanças nas regras do regime disciplinar diferenciado, o RDD. O intuito é agilizar o processo legal, permitindo a solicitação da inclusão do preso nesse sistema mais rigoroso logo no início de sua detenção, dando ao juiz um prazo máximo de 15 dias para a decisão final. O texto determinava que o cumprimento da pena nesse regime fosse obrigatório, mas com vetos do presidente da República, essa ida para o RDD continuará dependendo de avaliação judicial caso a caso. O relator da proposta no Senado, senador Sérgio Moro, do PL do Paraná, falou sobre o objetivo da medida.
2: Manda um recado ao mundo do crime, ao crime organizado especialmente, que assassino de policiais vai cumprir a pena em penitenciária federal de segurança máxima. Regime de cárcere duro, sim, mas um regime de cárcere necessário.
21: Também foi vetado o trecho que proibia expressamente o preso submetido ao RDD de progredir de regime ou conseguir livramento condicional. A presidência justificou que o endurecimento das penas precisa caminhar junto com as garantias constitucionais.
13: E a Comissão de Constituição e Justiça pode aprovar na próxima reunião a divulgação de imagens e áudios de crimes em flagrante dentro de estabelecimentos comerciais.
14: A ideia é que o compartilhamento dessas informações ajude na identificação e denúncia de criminosos. As informações com o repórter Bruno Lourenço.
3: O relator senador Esperidião Amin, do Progressistas de Santa Catarina, afirmou que o objetivo é auxiliar no combate à impunidade por meio da identificação e denúncia dos infratores. Ele ressaltou que a proposta traz mecanismos para impedir a simples divulgação de vídeos de furtos.
4: Ademais, a exigência do registro de boletim de ocorrência e a previsão de responsabilização por divulgação indevida funcionam como mecanismos de controle e desestímulo a abuso.
3: Depois da CCJ, o projeto de lei vai ao plenário do Senado.
14: Com trabalhos técnicos de João Lira, o Jornal do Senado fica por aqui. Acompanhe agora as notícias do Tribunal de Contas da União e da Câmara dos Deputados. Boa noite.
13: Boa noite e um bom fim de semana.
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10: O Tribunal de Contas da União fez auditoria para avaliar o uso dos recursos federais destinados à saúde. Em 2025, o setor representou mais de 240 bilhões de reais no orçamento da União. A fiscalização analisou se o dinheiro foi aplicado de forma eficiente e se os resultados planejados foram alcançados. O trabalho verificou o alinhamento entre planejamento e execução orçamentária, além do uso de dados para apoiar decisões. O TCU identificou avanços na gestão da política de saúde, mas também apontou problemas. Entre eles, redução de recursos em programas estratégicos e baixa execução de ações importantes, como a compra e distribuição de vacinas e insumos. Quase um terço das iniciativas analisadas tiveram execução física abaixo do esperado, o que pode comprometer a entrega de resultados à população. Saiba mais em tcu.gov.br.
5: 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Jornal Câmara dos Deputados. Deputados aprovam remarcação de concursos para gestantes e lactantes.
22: Plenário cria uma rota turística religiosa na região do Cariri, no Ceará.
5: Câmara regulamenta a aposentadoria compulsória de empregados públicos.
22: Boa noite. O plenário da Câmara aprovou proposta que permite que pesquisadores e cientistas de empresas públicas sejam recontratados, mesmo após a aposentadoria compulsória aos 75 anos. O repórter Antônio Vital acompanhou a votação.
23: A Câmara dos Deputados aprovou o projeto que autoriza pesquisadores e empregados de empresas públicas a permanecerem trabalhando mesmo depois da aposentadoria compulsória aos 75 anos. Isso será permitido para os funcionários em geral, caso não tenham completado o tempo mínimo de contribuição exigido para a aposentadoria. Esses funcionários poderão permanecer em serviço até que esse requisito seja atingido. Isso vai valer também para consórcios públicos e sociedades de economia mista. A proposta também permite que pesquisadores aposentados sejam recontratados para atuar em projetos de desenvolvimento científico, tecnológico ou de inovação. Eles poderão ser contratados, inclusive, pela instituição onde trabalharam até a aposentadoria. A condição para isso é que tenham o requisito de notória especialização, necessário para que sejam contratados diretamente sem licitação. Autor da proposta, o deputado Luiz Carlos Raule, do Podemos, do Paraná, disse que apresentou o projeto a pedido de pesquisadores da Embrapa. Ele disse que qualquer país do mundo tem interesse em manter seus cientistas na ativa.
25: O ser humano do século XXI está vivendo até 100 anos, alguns até 105, até 110. Um pesquisador se leva no mínimo 30 anos para que ele tenha densidade total do conhecimento científico, tecnológico. Qualquer país do mundo iria olhar com carinho e atenção para não deixar os seus cientistas serem expulsos do trabalho de pesquisa.
23: O projeto recebeu parecer favorável da relatora, deputada Bia Kicis, do PL do Distrito Federal.
0: Realmente, nós não podemos abrir mão de cabeças brilhantes, de profissionais que, por décadas, desenvolvem projetos, cientistas renomados que trabalham pelo nosso país.
23: O projeto que autoriza pesquisadores e empregados de empresas públicas a permanecerem trabalhando mesmo depois da aposentadoria compulsória aos 75 anos, seguiu para análise do Senado. Da Rádio Câmara de Brasília, Antônio Vital.
7: Ciência e tecnologia.
8: Patrus Ananias, do PT Mineiro, propõe que a sociedade discuta o projeto que institui a Política Nacional de Minerais Críticos, aprovado na Câmara e em análise no Senado. O congressista defende a industrialização nacional com o objetivo de processar minerais como lítio, nióbio e terras raras em solo brasileiro.
9: Patrus Ananias entende que é preciso garantir o uso de recursos estratégicos para fortalecer a soberania e evitar a entrega do patrimônio nacional a interesses estrangeiros. Ele vê a exploração dessas riquezas vinculada à criação de postos de trabalho e ao fortalecimento da economia interna.
8: Célia Chacriabá, do PSOL de Minas Gerais, critica o texto da Política Nacional de Minerais Críticos e Estratégicos aprovado na Câmara. Ela afirma que a proposta não define com precisão o que são esses minerais, nem separa interesses econômicos da proteção à soberania nacional.
9: Célia Chacriabá defende uma política nacional para a exploração mineral, com consulta pública prévia e informada à população indígena. A deputada alerta que a extração sem critérios ambientais ameaça territórios, adoece comunidades e amplia os riscos para os povos originários.
8: Na opinião de Inácio Arruda, do PCdoB do Ceará, o Congresso deve priorizar o debate sobre minerais estratégicos e tecnologia em vez de discutir pautas secundárias. Ele acredita que o desenvolvimento do país passa pela capacidade própria de extração, processamento e industrialização dos recursos naturais.
9: Inácio Arruda também teme a entrega de minerais estratégicos a interesses estrangeiros sem geração de valor agregado no país. Para o deputado, investimentos em ciência, tecnologia e inovação fortalecem a soberania nacional e ampliam a participação da indústria brasileira no setor.
8: José Nelto, do União de Goiás, destaca que o Brasil vive uma disputa internacional em torno das chamadas terras raras. Por isso, o parlamentar reitera que os recursos minerais estratégicos devem permanecer sob o controle nacional.
9: Além disso, José Nelto critica a exploração mineral sem tributação adequada de outros metais associados ao níquel. Para o deputado, o Congresso deve impedir qualquer forma de entrega dos recursos naturais brasileiros a interesses estrangeiros.
7: Turismo.
8: A Câmara aprovou a criação de uma rota turística religiosa na região do Cariri, no Ceará. A repórter Daniela Lessa tem mais informações sobre o lugar.
11: A Câmara dos Deputados aprovou o projeto que cria a Rota Turística Religiosa do Cariri, reunindo municípios do Ceará conhecidos pelas tradições religiosas e pelo turismo de peregrinação. O projeto foi apresentado pelo deputado Yuri do Paredão, do MDB do Ceará, para fortalecer o turismo religioso, valorizar o patrimônio cultural da região e estimular a economia local. Entre os principais pontos da rota estão monumentos e espaços religiosos já conhecidos pelos visitantes, como a estátua de Padre Cícero, em Juazeiro do Norte, a estátua de Nossa Senhora de Fátima, no Crato, a estátua de Santo Antônio, em Barbalha, e a estátua da Menina Benigna, em Santana do Cariri. Relatora da proposta, a deputada Renilce Nicodemos, do MDB do Pará, argumentou que a criação da rota ajuda a divulgar os atrativos religiosos e culturais do Cariri e pode ampliar o número de turistas e a geração de empregos na região, pontos que também foram defendidos pelo deputado Helder Salomão, do PT do Espírito Santo.
12: E conciliar o turismo

0: cação das nossas origens e desejosos de infinitude. E eu, como filho de piauiense, tive a honra já e o privilégio de conhecer Juazeiro do Norte, Crato, Barbalha, Santana do Cariri, com as suas santidades e devoções muito bonitas, muito piedosas e dignas de uma rota turística religiosa.
1: O projeto que cria a Rota Turística Religiosa do Cariri, no Ceará, seguiu para análise no Senado. Da Rádio Câmara de Brasília, Daniele Lessa.
2: Desenvolvimento Regional.
3: Átila Lins, do PSD, destaca a visita a municípios do interior do Amazonas, onde participou de inaugurações e anunciou obras nas áreas de saúde, assistência social, esporte e infraestrutura. Segundo o deputado, as ações contemplam cidades como Lábrea, Tefé e Jutaí.
4: Ele também participou da posse do novo governador do Amazonas, Roberto Cidade, e do vice-governador Serafim Correia, após a renúncia dos antigos ocupantes dos cargos. Átila Lins destaca que a eleição realizada pela Assembleia Legislativa representa um momento inédito na política estadual.
2: Educação.
3: Sônia Guajajara, do PSOL de São Paulo, celebra a aprovação no Senado de proposta que cria a primeira Universidade Federal Indígena, com sede em Brasília, mas com polos distribuídos em diversas regiões.
4: Sônia Guajajara registra que a Universidade Federal Indígena nasce de debates realizados nos territórios com a participação de professores, estudantes, educadores e do Congresso Nacional. Ela ressalta ainda a importância da instituição para valorizar os saberes dos povos originários.
3: Hildo Rocha, do MDB do Maranhão, lamenta ataque ocorrido no início do mês em uma instituição de ensino de Rio Branco, no Acre, onde um adolescente matou duas servidoras que tentavam desarmá-lo. Ele defende a aplicação efetiva da lei anti-bullying como forma de prevenção a episódios de violência.
4: Hildo Rocha também cobra do Ministério Público, das prefeituras e das comunidades escolares medidas contra o bullying no ambiente escolar. Ele afirma que diretores e profissionais da educação devem receber treinamento para identificar conflitos antes que a violência se agrave.
3: A Câmara analisa propostas que incluem os jogos eletrônicos como recursos pedagógicos no ensino básico. Confira os detalhes com a repórter Sofia Peçanha.
5: O uso de jogos eletrônicos como ferramenta de aprendizado pode ganhar mais espaço nas escolas brasileiras. Dois projetos que propõem desde atividades extracurriculares com games educativos até a utilização de técnicas de gamificação em sala de aula avançaram na Câmara dos Deputados. O primeiro projeto, apresentado pelo deputado Marcos Tavares, do PDT do Rio de Janeiro, institui os jogos eletrônicos como atividade extracurricular em escolas públicas e privadas de ensino básico. Na prática, as escolas poderão oferecer atividades com jogos educativos fora da grade obrigatória de disciplinas. O objetivo é estimular habilidades como raciocínio lógico, criatividade, a resolução de problemas, trabalho em equipe e a inclusão digital. O texto também determina limites para o tempo de exposição às telas, critérios pedagógicos e adequação por faixa etária e a capacitação de professores e monitores. A proposta foi aprovada pela Comissão de Educação. No parecer, o relator, o deputado Dagoberto Nogueira, do PP do Mato Grosso do Sul, destacou os benefícios do uso pedagógico dos jogos eletrônicos no ambiente escolar.
6: A utilização de jogos eletrônicos como ferramenta pedagógica contribui significativamente para o desenvolvimento de competências essenciais como raciocínio lógico, pensamento crítico, criatividade e resolução de problemas.
5: Também foi aprovado pelas Comissões de Finanças e Tributação e de Educação projeto do deputado Coronel Crisóstomo, do PL de Rondônia, que cria uma política nacional de estímulo ao uso de jogos eletrônicos na educação básica. A ideia é incorporar elementos de gamificação ao processo de aprendizagem. Isso inclui o uso de dinâmicas inspiradas em jogos, como desafios, fases e sistemas de pontuação, para aumentar o engajamento dos alunos nas atividades escolares. O texto prevê que o governo federal deverá definir os recursos para custear a nova política de educação e o momento de adotá-la, de acordo com a disponibilidade financeira e sem aumento de despesas. Durante entrevista ao programa Painel Eletrônico da Rádio Câmara, o deputado Coronel Crisóstomo afirmou que o uso orientado de tecnologias digitais pode ter impacto direto na permanência dos alunos na escola.
7: Toda criança gosta de usar um aparelho eletrônico. Guiado, orientado, é muito melhor e com certeza nós vamos diminuir drasticamente a evasão escolar. Agora, se

0: sabe que vai para a escola, mesmo tendo orientação do professor, e ele vai usar uma máquina que possa aprender, a criança não vai faltar à sala de aula.
1: Agora, os dois projetos que incluem jogos eletrônicos como recursos pedagógicos no ensino básico no Brasil aguardam a análise da Comissão de Constituição e Justiça. Da Rádio Câmara de Brasília, Sofia Peçanha.
2: Segurança Pública. Rosângela Reis, do PL de Minas Gerais, celebra a aprovação do projeto que aumenta as penas para homicídio e lesão corporal contra trabalhadores da segurança privada. Ela explica que a medida busca proteger vigilantes que atuam na defesa de vidas e patrimônios em locais de grande circulação.
3: Rosângela Reis defende a valorização salarial e institucional da categoria com melhores condições de trabalho. A parlamentar afirma que os vigilantes não pedem privilégio, mas reconhecimento pelo serviço prestado à população.
2: Coronel Ulisses, do União do Acre, reforça a importância do projeto que aumenta as penas para crimes contra vigilantes e profissionais de segurança. Ele observa que a categoria precisa ser valorizada, pois atua na linha de frente de bancos e escolas, estando exposta a riscos iminentes.
3: Para Coronel Ulisses, aumentar as punições contra homicídios e lesões corporais significa dar uma resposta firme aos criminosos. Ele ressalta que o texto também prevê o amparo a familiares dos agentes caso o crime seja cometido em razão da atividade profissional da vítima.
2: Silvio Antônio, do PL do Maranhão, afirma que casos recentes de estupro coletivo contra crianças evidenciam a necessidade de o Congresso Nacional retomar o debate sobre a redução da maioridade penal.
3: O deputado também defende punições mais severas para adolescentes envolvidos em crimes graves. De acordo com Silvio Antônio, a legislação atual é insuficiente para responder a casos de extrema violência contra crianças e adolescentes.
2: Jorge Sola, do PT da Bahia, acusa parte da oposição de alterar a legislação penal para beneficiar aliados políticos. O deputado alerta que a mudança na dosimetria das penas aplicadas aos envolvidos nos atos de 8 de janeiro pode abrir precedentes para reduzir punições para outros crimes graves.
3: Jorge Sola também relaciona a derrubada de vetos presidenciais a articulações políticas ligadas às investigações sobre o Banco Master. Ainda assim, o deputado afirma que a Polícia Federal deve conduzir as apurações de forma imparcial.
2: Paulo Marinho Júnior, do PL do Maranhão, acredita que mudanças na legislação penal podem reduzir a sensação de impunidade no país. Segundo o parlamentar, autores de delitos graves precisam ser responsabilizados com mais rapidez e rigor pela justiça.
3: Na visão de Paulo Marinho Júnior, a morosidade do judiciário e a falta de punição favorecem a reincidência criminal e estimulam fraudes eleitorais. O deputado defende a união de diferentes correntes políticas em torno de propostas voltadas ao fortalecimento da segurança pública.
2: Direitos Humanos. A Câmara aprovou a remarcação de etapas de concursos para gestantes e lactantes. O repórter Antônio Vital acompanhou a votação.
4: A Câmara dos Deputados aprovou o projeto que garante a remarcação de etapas de concursos públicos para candidatas por motivo de saúde relacionado à gestação, ao parto ou ao período pós-parto. A proposta, já aprovada pelo Senado, estabelece que candidatas nessas condições poderão fazer qualquer etapa do concurso em segunda chamada, incluindo provas escritas, avaliações práticas e testes físicos. A candidata terá que cumprir os mesmos critérios e exigências dos demais concorrentes, preservando o caráter competitivo do processo. O projeto também define regras para a remarcação da prova. Ao ter o atestado médico aceito, a nova data deverá ocorrer entre 30 e 90 dias após o parto ou após a comprovação da condição de saúde. Em alguns casos, esse prazo poderá ser prorrogado. Outra medida prevista é a garantia de atendimento para candidatas lactantes, com direito à amamentação durante as avaliações, sem prejuízo do tempo de realização da prova. Relatora da proposta, a deputada Júlia Zanatta, do PL de Santa Catarina, argumentou que o projeto garante tratamento igualitário entre os candidatos, sem criar privilégios, pois apenas autoriza a realização das etapas em momento adequado. A relatora também destacou que a proposta, que inicialmente tratava apenas dos testes físicos para gestantes, protege não apenas a candidata, mas também a saúde do bebê.
5: Consegui, inclusive, ampliar, porque o projeto ele previa a questão das regras para concurso público, especialmente no TAF, no teste de aptidão física. O nosso texto, enquanto relatora, conseguimos ampliar para todas as etapas do concurso. e incluir também a questão da amamentação.
4: O projeto foi aprovado de maneira simbólica pelo plenário, sem votos contrários. Para a deputada Érica Cocai, do PT do Distrito Federal, é uma maneira de garantir o direito das mulheres.
6: Asseguram que as mulheres possam ter condições de disputar qualquer tipo de certame e a partir do seu próprio conhecimento. A mulher que não tiver condições de disputar da mesma forma em função da gravidez ou em função de estar em um período pós-parto, vai ter o direito de, em outro momento, ter ali provada a sua capacidade.
4: O texto prevê ainda punições em caso de uso indevido do benefício, como eliminação do concurso e ressarcimento de despesas. Como o projeto que estabelece regras nacionais para permitir a remarcação de etapas de concursos públicos para gestantes e lactantes foi alterado pela Câmara, o texto retornará ao Senado para nova análise. Da Rádio Câmara de Brasília, com informações de Daniele Lessa, Antônio Vital.
3: Política. Bongás, do Rio Grande do Sul, afirma que os correligionários do PT apoiam a criação da CPI do Banco Master e rebate acusações de que o partido seria contrário à investigação. Ele alega que deputados da legenda assinaram um requerimento para a criação da comissão no ano passado.
2: Bongás também cobra a instalação da CPI e defende o aprofundamento das investigações sobre irregularidades envolvendo o Banco Master. De acordo com o deputado, é necessário esclarecer possíveis conexões políticas e financeiras relacionadas ao caso.
3: Rodrigo Dazaeli, do PL de Mato Grosso, rebate

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